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1: 88.1 FM, sempre um prazer enorme estar de Mabô, falar Mabô, conduzir esse espaço de Pabô. Aquele abraço lá para bom dia, não te espero que bom, tive uma boa noite de sono e uma boa noite de descanso, que é que tive de dormir durante a madrugada, quem tive de trobei até mesmo durante a madrugada, não te espero que bom, tive uma boa madrugada de descanso, uma boa madrugada de trabalho. Cadê som de 88.1 FM, agora não estou a fazer votos para ter um ótimo dia. Cadê boa manhã RC, bom programa de Borrado Comunitário que está para o ar de segunda a sexta, de 8 até meio-dia. Hoje é dia 18 de setembro, hoje é sexta-feira. Isto quer dizer que cadê a última edição desta semana ali, desse bom espaço matinal, manhã RC. Então, um abraço para tudo quem está ligado a nós, de na sintonia da RC. Até a volta de meio-dia, não tem estado de Lima Boa, que é esse espaço matinal. Então, daqui a pouco não tem previsão de tempo, depois não tem feriados e previsão de tempo e de sal, depois não tem feriados e eventos cíclicos, não tem factos e acontecimentos históricos, santo do dia, reflexão matinal, leitura de imprensa online nacional para a primeira hora. Segunda hora não tem informação, uma rádio alemã DW, depois não tem informação desportiva e também não tem horóscopo dia. Terceira hora, música, conversa, quarta hora, espaço, convívio. Menu do dia de 8 até 12, manhã RCE, 12 e quarto, agenda de informações, 14h30 nas páginas desportivas, 18 e quarto, agenda e 18h30, programa religioso. Motivos então para vou ficar ligado a nós de na sintonia de 88.1 FM. Cadê a som de rádio comunitária de Espargos, nos saúde a todos nos ouvintes, que já está ligado a nós. Cadê a boa manhã RC, com votos de um bom dia de trabalho, quem já está na trabalho, um bom dia de descanso, quem está na casa, que usou um dia de férias ou um dia de folga. Para boa que é aniversariante no 18 de setembro, parabéns, muitas felicidades. A você bem, aproveita, bom dia, muita saúde, muita paz e prosperidade. Também no trabalho da Cadeia Regional de Saúde, passou da tua gente com votos de um ótimo dia. Também no trabalho do Hospital de Saúde, passou da tua gente com votos de um ótimo dia. No hospital, deseja doentes votos de uma rápida melhora e de um rápido regresso ao ativo. Senhoras e senhores de negócio, um bom dia de vendas, é que deve ser um dia de vendas produtivo. Senhores e senhores de volante, um bom dia de trabalho, condução sempre com muita prudência. Cadê som de 88.1 FM, notarita emitir para tudo sala através de 88.1 FM. Então, um grande abraço para tudo gênero, obrigada para a sintonia, para a preferência, cadê som de boa rádio comunitária de Espargos. Não estava para a primeira oferta musical, já não está volta, mas já antes dava a primeira oferta musical, não te obrigo, previsão de tempo para Ilha de Sal, somente para nós de Sal. Grinha, 8h25, salta com temperatura de 28 graus, umidade 75%, vento de 27 km de hora, céu muito nublado, para sexta-feira ali, temperatura também está de entre 27 a 29 graus centígrados. E não tem também ter um dia de céu limpo, pois é, para sexta-feira ali, temperatura também está entre 27 a 29 graus centígrados, e não tem também ter um dia de céu limpo. Grinha assim, 8h25, temperatura está na 28 graus, umidade 75%, vento de 27 km de hora, céu muito nublado, para sexta-feira, temperatura também está entre 27 a 29 graus centígrados. Bom dia, até meio-dia, mantenha ligado na sintonia do RC.

Presença então de Lavi Santos, Dinabo 88.1 FM, Rádio Comunitária de Espargos. Pois é, vamos falar deste dia. Hoje é 18 de setembro, mês de setembro, mês de Jatzal, já passa festival, já passa aquelas atividades relacionadas que nos municípios, que é comemorado dia 15 de setembro, foi na passada terça-feira, dia de Nossa Senhora das Dores. No outro mês de setembro, segunda-feira 21, segunda-feira tem início de ano letivo, mais um depois de dois meses, três meses de férias de nós alunos de regresso a aulas. Então, 18 de setembro é dia 261 do ano, no calendário gregoriano, está falta 104 dias, pois é, está falta 104 dias para final de exano, para final de exano. A nível de feriados e eventos cíclicos, hoje não pode falar porque no Brasil nunca tem registro noutros territórios. No Brasil é dia nacional da televisão, dia dos símbolos nacionais, também no território brasileiro é dia nacional da conscientização e incentivo ao diagnóstico precoce de retinoblastoma. Pois é, é dia nacional de conscientização e incentivo ao diagnóstico precoce do retinoblastoma. No Brasil é dia dos símbolos nacionais, no Brasil também é dia nacional da televisão, caro ouvinte. A nível de Santo Ecatamarquês, dia de hoje, hoje é dia de São José de Cuperino, o padroeiro dos estudantes. Pois é, quando José Maria Deza nasceu, em 17 de junho de 1603, na cidadezinha de Cupertino, na província italiana de Lecce, sua família não levava uma vida fácil. Seu pai, Félix, foi envolvido na falência financeira de uma conhecida, a quem havia emprestado dinheiro, acabando na miséria. Por isso, José veio ao mundo em uma estrebaria, como Jesus, e, desde criança, teve de arregaçar as mangas para contribuir com as despesas de casa, trabalhando em uma venda. São José de Cupertino até começou a ir à escola, mas foi acometido por uma úlcera gangrenosa que o obrigou a deixar os estudos por 5 anos. Sua mãe, Francisca Panaca, mulher forte e vigorosa, tentou dar-lhe uma formação básica mediante a narração da vida dos santos, como a de São Francisco. Assim, amadureceu em José o desejo de seguir e imitar a vida do pobrezinho de Assis. Aos 16 anos, pediu para entrar na Ordem dos Frades Franciscanos Conventuais, no convento de Grotella. Entretanto, a sua pouca formação escolar não o ajudou, sendo obrigado a voltar à sua vida de antes. Com o tempo, São José de Cupertino dirigiu-se aos franciscanos reformados e depois aos capuchinos de Martina Franca. Mas a resposta era sempre a mesma, pouca instrução, além das suas primeiras manifestações de êxtase, durante as quais deixava cair tudo das mãos que o tornaram inadequado na vida comunitária. Neste interino, o Supremo Tribunal de Nápoles estabeleceu que, ao se tornar maior de idade, José devia trabalhar sem remuneração até pagar toda a dívida do pai, já falecido. Diante de tal sentença, que na verdade era uma verdadeira escravidão, o jovem voltou a pedir para entrar no convento de Grotella. Os frados levaram a sério a sua situação e o ajudaram a fazer um verdadeiro percurso de estudos. Entre milhares de dificuldades, mas graças à sua grande força de vontade, chegou a hora de enfrentar o exame para o diácono. Ali realizou-se um prodígio. José conhecia a fundo apenas uma passagem do Evangelho, precisamente aquela que, por acaso, o bispo examinador lhe pediu para comentar. Um acontecimento extraordinário, semelhante, deu-se novamente. 3 anos depois, durante o exame para o sacerdócio, o bispo interrogou alguns candidatos e, achando-os particularmente preparados, estendeu a admissão ao sacerdócio a todos os outros candidatos. Enfim, em 1628, José foi ordenado
sacerdote. Humildade de São José de Cupertino, porém, permaneceu proverbial, ciente das suas limitações culturais, nunca renunciava aos trabalhos manuais mais simples, chegando até a se apelidar Irmão Burro. No entanto, dedicava-se ao serviço de mais pobres. José viveu o seu amor à Igreja de forma incondicional, colocou Cristo no centro da sua vida e tinha uma profunda devoção a Maria, Mãe de Deus. Contudo, quem o ouvia falar reconhecia nele a luz de uma teologia madura, com a qual fazia debates profundos. Era o dom da ciência infundida que o tornou um grande sábio. Desta forma, o futuro santo passou de um convento de ouro, Roma, Assis, Pietrarubia, Fossombrone, até chegar ao cimo, perto de Ancona. Finalmente, ao chegar ali, em 1654, por ordem do Papa Alexandre VII, encontrou a paz. De fato, ali permaneceu sempre até a morte, levando sempre uma vida humilde ao serviço do próximo, em colóquio pessoal com Deus, que culminava na celebração eucarística. São José de Cupertino faleceu em 18 de setembro de 1673, aos 60 anos. Bento XIV o beatificou em 1753 e Clemente XIII o canonizou em 16 de julho de 1767. Hoje, seus restos mortais descansam em uma urna de bronze dourado na cripta da Igreja de Ossémio. Sintonia então de ERC, 88.1 FM. Vou acabar para mais uma oferta musical.

sintonia então de RC, nota uma boa nesse sexta-feira, bom sexto, bom fim de semana, nesse 18 de setembro. Espero que tudo corra bem durante esse fim de semana. Ali é som de boa RC, bom magazine matinal, manhã RC. Não está a começar ali que alguns factos históricos é que te marquei dia 2. Eu comecei então na 1812. Da flop de incêndio de Moscovo de 1812, termina depois de destruir mais de 3 quartos da cidade. Napoleão retorna ao palácio de Petrovsky para Kremlin de Moscovo, poupado do fogo. Na 1822 foi criado por decreto Dom Pedro I o TOB Nacional do Brasil, ou Laço Nacional do Brasil. Na 1850, a Lei de Terras é promulgada, primeira iniciativa no sentido de organizar a propriedade privada do Império do Brasil. Em 1851, primeira publicação do New York Daily Times, que mais tarde se torna do New York Times. Em 1860, a Segunda Guerra do Ópio, Batalha de Zhangyuan, agora indo em direção a Pequim, depois de ter ocupado Tianjin. Recentemente, a força anglo-francesa aliada se envolve e derrota um exército chinês Qing maior em Zhiguan. Na 1865, Guerra do Paraguai, termina o cerco do Uruguai e a rendição do exército paraguaio da cidade uruguaiana significava o fracasso dos planos da ofensiva do presidente Francisco Solano López. Na 1872, o rei Oscar II ascende ao trono da Suécia e Noruega. Na 1873, o pânico de 1873 foi um grave depressão económica do âmbito nacional que afetou os Estados Unidos da América. Até 1877, a crise chegou no Brasil. Em 1875, vários bancos faliram. Na 1872, abre a Bolsa de Valores do Pacífico. Em 1895, o discurso da exposição da Atlanta sobre relações raciais é proferida por Booker Washington. Em 1898, o incêndio de fachada desencadeia o último episódio da guerra entre Grã-Bretanha e a França. Em 1906, o tufão de Hong Kong mata 15 mil pessoas. Em 1922, o Reino da Hungria é admitido na Liga das Nações. Em 1927, a rede de rádio CBS faz sua primeira transmissão. Em 1928, Juan de la Sierra Cordinho faz o seu primeiro cruzamento do Canal de Mancha com a Autogônia. Em 1931, o incêndio de Mukden dá ao Japão um pretexto para invadir e ocupar a Manchúria. Em 1934, a União Soviética é admitida na Liga das Nações. Em 1939, Segunda Guerra Mundial, o governo polonês de Ignacy Mosicki foge para a Roménia. Em 1946, promulgada uma nova Constituição brasileira. Em 1944, fundação da Central de Intelligence Agency, a CIA dos Estados Unidos. Em 1948, a Operação Polo é encerrada depois que o exército indiano aceita a rendição do exército Hyderabad. Em 1950, inauguração da TV Tupi em São Paulo, a primeira emissora de televisão do Brasil. Em 1959, lançamento do satélite Vanguard 3. Em 1960, Fidel Castro chega a Nova York como chefe da delegação cubana das Nações Unidas. Mais histórias, é que está marcado 18 de setembro. 18 de setembro de 1961, o secretário-geral da ONU, Diag Amarasklotch, morre em um acidente aéreo enquanto tentava negociar a paz na região de Katanga, na República Democrática do Congo. Na 1961, a CONCACAF é criada como órgão regulador do futebol da Associação da América do Norte, América Central e Caribe. Em 1962, Burundi, Jamaica, Ruanda, Trinidad e Tobago são admitidos como Estados-membros da ONU. Em 1963, as Bahamas, Alemanha Oriental e a Alemanha Ocidental são admitidos como Estados-membros da ONU. Em 1974, o furacão Fifi atinge Honduras com ventos de 102 km/h, matando 5 mil pessoas. Em 1977, Voyager 1 tira a primeira fotografia distante da Terra e da Lua juntas. Em 1979, Santa Lúcia é admitida como Estado-membro da ONU. Em 1980, Soyuz 38 transporta 2 cosmonautas, incluindo um cubano, para a Estação Espacial de Solyudnov.
1981, a Assembleia Nacional vota para abolir a pena capital na França. 1982, o massacre de Sabra e Chalita no Líbano chega ao fim. 1984, Joseph Kittinger completa a primeira travessia solo de balão do Atlântico. 1988, a revolta do dia de 888 em Mianmar chega ao fim. Ainda em 1988, o general Henri Nanfi, presidente do Haiti, é deposto do poder em golpe de Estado, liderado pelo general Prosper Avril. 1990, um cemitério secreto das vítimas da ditadura militar é descoberto na região de Perus, em São Paulo. 1990, Liechtenstein é admitido como Estado-membro da ONU. 1997, é adotada a Convenção sobre a Proibição de Minas Antipessoais. 1997, o magnata de mídia dos Estados Unidos, Ted Turner, boa, 1 bilhão para Nações Unidas. 2001, início dos ataques com carbúnculo nos Estados Unidos. 2007, monges budistas se juntam a manifestantes antigovernantes em Mianmar, iniciando que alguns chamam de Revolução Açafrão. 2011, suicídio de Jamei Rosemary. 2014, a Escócia vota contra a independência do Reino Unido, 50% a 45%. 2016, ataque de Uri, mata 19 soldados do exército indiano e todos os 4 atacantes. 2024, segunda onda das explosões de Pagers e Walk-Telx no Líbano e na Síria, que matam ao menos 32 pessoas. Pois é, caro ouvinte, assim foi factos e acontecimentos históricos que marcam o dia.

0: mas nós que conchinha coração.
1: Vocês podem bater, eu sou iluminado, o homem lá de cima escreveu.
2: A gente tá na casa, e aí meu irmão tava olhando pra televisão grande, e aí tipo, os olhos dele cheio de lágrima. E minha mãe pegou e falou assim, que foi, moleque? Você tá enrolando aí? Ele falou assim, mãe, eu lembro quando a gente tava assistindo televisão. Pô, dormia minha mãe num quarto com meu pai, e a gente sofá no chão, tal, tal. E telinha desse tamanhozinho, cara, no chão. Aí ele me olhou, me abraçou e falou assim, caraca, mano, lembra, né? A gente dormia no chão, no vagoninho, hoje graças a Deus a gente tem a casa, tal. Aí minha mãe falou assim, a casa dele? Eu falei, não, minha não, nossa. É,
1: dentro, não importa onde, Deus tá comigo, pode vir, tá tendo, filho.
3: Sabe qual que é o diferencial? É chegar perto de você e sentir o seu espírito de campeão. Meu mestre, o que a vida já me bateu, ninguém vai me bater mais, pô.
4: Só vem conhecer um pouquinho da minha casa aqui, tá? Aqui, onde que minha mãe prepara a comida da gente, a cozinha, junto com o banheiro, o banheiro um pouquinho pequenininho, mas dá pra gente. Agora aqui, o meu quarto, assim, a maioria das coisas que tem aqui, eu consegui comprar com o dinheiro das minhas lutas que eu ganhei, tem um mangue lá nos fundos, a gente foi pegar um caranguejo lá, eu fui hoje lá e peguei um pouquinho aí, minha família comer.
3: E quando eu comecei no mundo do MMA, o que eu tinha como proposta pra mim era mostrar pro moleque da favela que ele pode ser alguém na vida sem precisar ir pro lado errado. Pra eles serem pessoas do bem, sabe? Pra treinar. Porque você vai ser um pedreiro, irmão. Você vai ser um pedreiro bom, mano, sem roubar ninguém. Você vai ser, mano, quer ser sonho de advogado, pô, quer ser sonho de ser um atleta. Se dedica, faz por onde. Você não precisa fazer o lado errado, tal, tal, tal. Eu preguei isso a vida inteira. Hoje a gente fala pro mundo gigante. Tipo, pra escutar aquilo que a gente fala. Então ficou muito maior, aquilo que a gente projetou para um negócio de uma favela, ficou muito maior. Cara, quantas mensagens chegam para mim e falam, pô, quando você abre a boca e você fala um negócio que depois aparece no podcast, isso me inspira. E, sabe, girou aquela chavinha. Eu mudei como pessoa, como ser humano, sabe? A minha mente, ela mudou, o meu espírito mudou, sabe? A minha fé aumentou. Tudo pro lado bom, sabe? Eu me centrei mais. Eu acreditei mais. Quando você tem sonhos e você, tipo, ah, mas eu não consigo, você nunca vai realizar o sonho. Você fala, não, eu consigo, eu posso, eu sou capaz, eu vou fazer acontecer. Quando você coloca isso na sua cabeça, tudo vem. Tudo na vida vem. Se você acredita verdadeiramente, isso aqui vai acontecer. Hoje, tipo, eu quero, eu sou capaz, eu posso. Fala assim, o campeão tem nome. Não é, ah, não, vai ser, não, o campeão tem nome. Se chama Charles Oliveira, Charles do Bronx, esse cara é o campeão. Sabe, minha história ela vem sendo escrita. Hoje eu não tenho insegurança. De verdade, vou lutar dia 7 de maio, eu sei o quanto que, sabe, eu vou estar pronto. Eu nasci pra isso, eu vou estar vivo lá, sabe? Meu espírito tá lá. Sabe qual que é o diferencial? É chegar perto de você e sentir o seu espírito de campeão. Não é tipo, ah, não, será, não. Eu sei que você vai vencer. O seu espírito, isso exala de você, sabe? Você saber, o cara, tipo, você só tá um campeão falar isso, fala, pô, eu sinto em você que você é o campeão hoje, que você vai vencer. Isso te motiva cada vez mais. Meu mestre, o que a vida já me bateu, ninguém vai me bater mais, pô. Tive sopro no coração, tive reumatismo nos ossos.

0: médico falou pra minha mãe que eu nunca sei nem uma bola eu ia jogar. 10, 12, 11, 12 anos. Nossa, fiquei 2 anos internado. Entre e sai. Você imagina, você tá sentado na mesa como essa, pai, mãe, você e o médico fala assim, ó, mãe, desculpa, mas seu filho não joga mais nenhuma bola. Isso vai ser impossível. Tive reumatismo nos ossos e soprou o coração. E aí, pô, tomei Bezetacil de 20, 21 dias. E aí, tipo, pô, eu parei e falei pro meu pai, falei assim, ó, de verdade, se for pra mim continuar assim, eu prefiro que Deus me leve. Eu falei pro meu pai, falei assim, ó, a partir de hoje eu não tomo mais nada, eu não faço mais nada. Quero ser uma criança normal, quero correr pela rua, quero jogar bola, sabe? Eu vou continuar fazendo jiu-jitsu. Porque eu tinha começado a fazer jiu-jitsu e minha mãe tinha, tipo, queria tirar por causa disso. Eu falei, não, eu quero ser campeão, eu vou fazer história. E Deus me curou. Pode fazer o exame onde que quiser, em qualquer lugar que quiser. Eu não tenho nada, não tenho sopro, não tenho reumatismo, não tenho nada. O que o médico falou que eu nem uma bola podia jogar, eu sou campeão mundial. Deus me escolheu pra fazer isso. Então o que eu tenho que fazer? Eu só tenho que me dedicar. Eu fui um cara escolhido por Deus. Eu só tenho que fazer a minha parte, que é o quê? Me dedicar. Ah, você se priva de muita coisa? Sim, como você também se priva de muita coisa. A gente precisa de pessoas que estejam do nosso lado, que tipo assim, vai brigar com você, vai te xingar na hora que tem que te xingar, vai te dar os parabéns, vai te elogiar na hora que tem que te elogiar. É daí que sai o campeão. Se você só passar a mão na cabeça, ficou. Quando você briga, quando você xinga de verdade, o cara fala, opa, esse cara quer meu bem de verdade. Entendeu? Então, tipo, é dessas pessoas que a gente tem que estar próximo. As pessoas que, mano, pegam no seu pé, que vai brigar com você e falam, mano, tá louco, por que você tá fazendo isso? Você não precisa disso. E aí, daí as coisas vão indo, vão seguindo. Então, o que eu fiz? Eu tento e tô perto das pessoas que querem meu bem, que querem andar na mesma linha do que eu, em busca desse sonho, em busca de fazer algo melhor pra minha família, pra mim, pra minha equipe, pras pessoas que, tipo, gostam de mim, tentando tirar a pessoa da depressão, tentando mostrar que a gente pode.
1: A vida nunca vai te bater, ninguém nunca vai te bater mais do que a vida já te bateu, irmão. Essa é a realidade. Se o céu é o limite, a gente tem que estar no topo. Não. Por que eu quero estar aqui embaixo? Eu tenho que estar aqui em cima. Fazendo o quê? O meu melhor.
2: Eu não quero saber o nome, contra quem é, onde vai ser. Vocês podem bater. Eu sou iluminado, o homem lá de cima escreveu. O campeão se chama Charles Oliveira.
3: Charles the Great
4: Machu's out of it, but he's got to be careful here because Oliveira is going to take his back. Oh, wow. He had his leg locked in a terrible position there, and he's forced to tap.
5: It's up on the neck, but it looks pretty tight here, Johnny.
6: That kid is the real deal.
7: Look at this. Oliveira with the triangle choke. That's very tight now.
8: Oh, there's the tap.
9: Charles Oliveira. Get another submission win inside the octagon.
7: The long legs and choke.
10: Trying to lock it up here.
7: Kind of a modified Peruvian choke.
11: Charles Oliveira, the first to submit Hatsu Hiyoki. What a beautiful submission.
2: Há 11 anos eu entrei aqui. E eu falei que eu era o menino no meio dos leões. Hoje eu tô te provando e provando pra todo mundo que eu sou um leão no meio dos leões. Obrigado, nunca desista dos seus sonhos. Se você tem fé, vai acontecer. Obrigado.
9: Charles Oliveira by submission.
10: One hook in, he's going body triangle.
7: Oliveira's right arm is under. Done. Looking for history. Here it is. Charles Oliveira, the most submission wins in UFC history.
0: Então, mano, vamos manter aqui, ó, centradinho, focado, em busca desse sonho gigantesco. Não vamos deixar ele embora. Então, cara, você tem que estar nesse sempre. Ah, mas você não tem vida. Tenho. Fazendo aquilo que eu amo todos os dias, essa é a minha vida. Nasci pra isso, pra me dedicar, pra treinar, pra estar perto das pessoas que eu gosto, pra mudar a vida de pessoas. Aquilo que a gente fala, aquilo que a gente faz muda vidas. O detalhezinho, aquilo que você fala, aquilo que você faz muda a vida de muitas pessoas.

0: Pois é, assim foi hoje a refeição matinada. Espero que vou ouvir, vou gostar. E vou conseguir ter o essencial dessa reflexão, desse campeão na Chobli na Boerça. Vamos para a imprensa escrita nacional. Estou começando a Infopressa a trazer entrevista para a Catedral da Praia. Restauro, recupera elementos históricos sem alterar identidade da igreja, segundo engenheira. Pais deve evitar proliferação e apostar na concentração de estruturas. O país deve evitar proliferação e apostar na concentração de estruturas de ensino superior, segundo o ministro de Educação. São Nicolau, deputado, defende soluções definitivas para o problema de abastecimento de água na Ribeira Brava. Paulo Veiga promete unir a MPD e preparar o partido para um novo ciclo político. Presidenciais 2026, PP acolhe com bons olhos o número de pré-candidatos, mas ainda sem candidato para apoiar. Presidenciais 2026, Paulo Veiga confirma apoio do MPD à candidatura de Joana Rosa. Cotação internacionais do milho sobem e preço do arroz e óleo e de soja recuam. Maio, governo promete ressuscitar sector primário da ilha e dinamizar a economia local. Missão Cabo Verde Teleporte supera metas previstas e prepara novos investimentos no país. EFAG apoia cerca de 200 famílias com kits escolares, alertando para falta de espaço e apoio para manter ações sociais. Sinapol reduz mandato da direção para 3 anos e prepara caderno reivindicativo. Governo anuncia reforço de recursos e modernização do Hospital Universitário Agostinho Neto. Cabo Verde inicia colocação de prótese de anca e prepara alargamento a prótese de joelhos. Na cultura Infopress, Portugal, a organização vê extensões do Festival Literário Mundo do Sal como forma de expandir literatura cabo-verdiana. Boa Vista, Associação de Músicos e Câmara Municipal promovem Semana da Morna de 20 a 27 deste mês. Música, Dino de Santiago e Carminho entre os nomeados para Grammy Latino. Portugal, Sónia Jardim apresenta o segredo de Dom José I em Cabo Verde. Ainda Santo Antão, Hermes Pinto, reeleito para último mandato e quer conquistar um título nacional. Praia, vereador do Desporto, realça a aposta do Câmara Municipal da Praia na proximidade com agentes esportivos. Federação Cabo-Verdiana de Futebol realiza Festival de Seleção Sub-15 para detectar talentos para o Mundial de Azerbaijão. Delegação da CAF e FCF convidam o Presidente da República Interina para aderir à Conferência Internacional de Futebol. Confederação Africana de Futebol vai reunir no SAL cerca de 250 personalidades para projetar 2030. Incerteza económica e falta de literacia travam o investimento dos cabo-verdianos. Entre a capacidade limitada de poupar, o receio de perder dinheiro e o desconhecimento sobre as oportunidades do mercado, muitos cabo-verdianos continuam a preferir não investir, isto num cenário marcado por desafios. Cotação internacionais do milho sobem e preços do arroz e óleo de soja recuam. Os preços mundiais de exportação de milho registram uma tendência de alta na semana de 9 a 15 de setembro, enquanto as cotações de arroz e do óleo de soja apresentaram uma evolução descendente. Reclamações no BCV aumentam e geram restituição de 3,15 milhões de escudos aos consumidores. O Banco de Cabo Verde recebe 278 reclamações de consumidores financeiros em 2025, mais de 11,87% do que no ano anterior no sector bancário, tendo o acompanhamento dos processos permitido a restituição de 3.154.582 escudos dos clientes. Os dados constam do relatório da Supervisão Comportamental 2025, divulgado pelo Banco Central. Agência de viagens voltam a poder emitir bilhetes da TSV diretamente via sistema GBS. A TSV Cabo Verde está de regresso à BST, Billing and Settlement Plan da IATA, permitindo que agências de viagens voltem a emitir diretamente os bilhetes da companhia através do sistema GBS e reforçando a sua presença na rede internacional de distribuição. Inflação situa-se em 1,3% em agosto de 2026. A inflação média dos últimos 12 meses fixou-se em 1,3% em agosto, enquanto a variação homóloga dos preços desacelerou para 0,8%, segundo os dados do Índice de Preço do Consumidor IPC, divulgado pelo Instituto Nacional de Estatísticas. Dino de Santiago Criolo e Amaro Freitas, com duas nomeações para Latin Grammy. O projeto que reúne Dino de Santiago Criolo e Amaro Freitas está nomeado para duas categorias: Melhor Canção da Língua Portuguesa e Melhor Álbum Música Popular Brasileira, Música Afro-Portuguesa Brasileira. A Academia Latina anunciou esta quarta-feira, 16, os nomeados para a 27ª edição da Latin Grammy. Federação Cabo-Verdiana de Futebol lança Festival de Seleção Sub-15 para debater talentos rumo ao Mundial do Azerbaijão. A Federação Cabo-Verdiana de Futebol FCE vai realizar de 18 a 20 deste mês um evento esportivo com palco nas gírias de São Vicente, Sal e Santiago.
1: A componente de direitos humanos, a componente de democracia.
2: Venâncio Mondlane esteve no Parlamento Europeu em Estrasburgo a convite de eurodeputados para alertar a União Europeia sobre a violação dos direitos humanos e políticos em Moçambique. É esta visita que está hoje em foco no Praça Pública. Eu sou a Raquel Oreiro e acompanho-te nos próximos 20 minutos.
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2: Boa noite. Às portas do julgamento em Moçambique, o político Venâncio Mondlane rejeita as acusações de instigação à violência e ao terrorismo no âmbito das manifestações pós-eleitorais de 2024. Em entrevista exclusiva à DW no Parlamento Europeu, Venâncio Mondlane denuncia perseguição política em Moçambique e pede à Europa que tenha mão dura no que toca às alegadas violações dos direitos humanos e políticos no país. O ex-candidato presidencial e líder do partido Anamola explicou à DW que o trouxe à Europa e alertou que o silêncio da comunidade internacional poderá agravar a crise política e enfraquecer a democracia em Moçambique.
1: Era preciso também aproveitar este espaço europeu, que é para trazer a mensagem da necessidade da própria União Europeia, digamos, refletir sobre as relações comerciais que tem hoje com Moçambique, em relação à componente de transparência, à componente de direitos humanos, à componente de democracia, que estes são valores supremos da União Europeia. Mas e é preciso que nessas relações comerciais, que a União Europeia tem como saber, consiga assegurar isso. E por último, naturalmente, que tem muito a ver com o que está a acontecer em concreto com o Partido Anamola. Estamos a falar de um partido que tem um ano, que já sofreu 56 execuções sumárias extrajudiciais, insufismavelmente praticadas pelas Forças de Defesa e Segurança, sendo um caso particular e irónico, é a última execução que aconteceu do Elídio Fasitella, e justamente o indivíduo que estava na lista daqueles que iam testificar, iam testemunhar no julgamento marcado exatamente para outubro. A ironia vem porque o Elídio era da UIR, que é exatamente a unidade que é usada, que é instrumentalizada para assassinar moçambicanos, para sequestrar moçambicanos, para silenciar a oposição.
4: Está na União Europeia para tentar pedir apoio da União Europeia para uma espécie de tomada de medidas contra as autoridades moçambicanas ou contra o Estado moçambicano?
1: Sim, acaba sendo isso, mas a questão fundamental é trazer a narrativa correta, aquela que é percepcionada no terreno. Porque há uma narrativa que passa por aqui, oficial, sobretudo aquela que passa nos meios que transmitem a história do diálogo nacional inclusivo. Então era preciso ter uma outra narrativa que viesse do campo. Então nós estamos a trazer a informação real, documentada, e dar à disposição da União Europeia para refletir exatamente como é que vai abordar a questão das relações com Moçambique. E também, naturalmente, a promessa que nós tivemos, este assunto passou a fazer parte da agenda a ser proposta ao Parlamento pelo Grupo da Renew Europe. Achamos que isto é um grande avanço. E eu creio nisso, e tenho esperança que isso aconteça, é que possa surgir aqui uma resolução da União Europeia relativamente à questão da violação de direitos humanos e dos direitos políticos em Moçambique. Penso que vai ser um grande avanço para a internacionalização do clamor e da voz amordaçada dos moçambicanos neste momento.
4: Há quem diga que essa sua viagem, agora num período que corre o processo contra si no Tribunal Supremo, é também uma tentativa de Venâncio procurar apoio para que se influencie decisões judiciais em Moçambique. O que é que tem a dizer sobre isso?
1: Não, quer dizer, influenciar decisões judiciais, então eu estaria a ser um profundo antidemocrata. Agora, o que tem a ver, naturalmente, que isso vai ter uma influência, é uma voz que vem a partir de Estrasburgo a solicitar que este julgamento seja feito de acordo com os ditames da lei, seja imparcial, seja objetivo, isso sim. Mas essa influência é uma influência de normalização do sistema de justiça. Não é influência para favorecer o Venâncio ou favorecer qualquer corrente. O que se vai pretender é que o Estado de Direito Democrático ele realmente assim o seja. Porque agora nós sabemos que em Moçambique há uma instrumentalização e há uma manipulação do sistema de justiça.
2: Ouvimos Venâncio Mondlane numa entrevista exclusiva à DW feita pelo jornalista Amos Fernando no Parlamento Europeu. Também em Estrasburgo, o eurodeputado e vice-presidente do Renew Europe, João Coutrinho de Figueiredo, considerou que os assassinatos de opositores em Moçambique, denunciados pelo Anamola, são um sinal de que o poder instalado no país já não encontra outra forma de se manter, senão através da violência. Perante esta situação, Coutrinho de Figueiredo defende uma resposta firme da comunidade internacional.
5: Esse escalar da violência, que já conduziu a dezenas de mortes politicamente motivadas, e concretamente no partido Anamola, do qual Venâncio Mondlane é presidente, são a evidência de que o poder estabelecido já não tem outras formas de se manter que não seja por meios violentos e meios ilegítimos. Qual é o papel da comunidade internacional, e aqui incluída a União Europeia, mas não só? É dizer que isto é inaceitável, e que isso condiciona a inserção de Moçambique na comunidade de países. Moçambique não será considerado um país com a plenitude de direitos, com a plenitude da sua expressão política plena, se não respeitar esses princípios básicos de convivência democrática e se recorrer à violência política como forma de se resolver os assuntos.
2: Coutrinho de Figueiredo afirma ainda que, perante a persistência de violações dos direitos humanos e políticos em Moçambique, a União Europeia deveria condicionar o seu apoio às atividades governamentais ao respeito por esses direitos.
5: Há uma relação entre a União Europeia e Moçambique através dos fundos de desenvolvimento que a União Europeia concede a Moçambique. Esses fundos têm condições. Tem condições de respeito pelos direitos humanos, de respeito pelos valores democráticos, e sempre que esses valores não ter, e esses direitos não estiverem a ser respeitados, é a obrigação da União Europeia fazer condicionar esses fundos a esse respeito. E, portanto, isso não tem estado a acontecer em Moçambique e, portanto, é natural que haja cada vez mais dificuldade em que os fundos que sejam para atividades governamentais, não os de ajuda humanitária, porque o povo não tem culpa dos mal dos seus governantes, mas aquilo que são ajudas para projetos governamentais, esses possam estar restringidos se não houver respeito pelos direitos humanos e pelos direitos democráticos dos líderes da oposição em Moçambique.
2: E o que queremos saber hoje nas nossas redes sociais é se achas que os alertas de Venâncio Mondlane podem impactar a relação da União Europeia com Moçambique. Para saber o que pensam os nossos ouvintes, temos hoje connosco Cláudia Marques. Olá, Cláudia. O que é que pensam então os nossos ouvintes?
6: Olá, Raquel. Boa noite também aos ouvintes da Praça Pública. Na opinião de Buduntima, a relação da União Europeia com Moçambique não será afetada porque Venâncio Mondlane não é relevante nas decisões do país. Diz ainda que os europeus fazem parceria com políticos coesos e com um governo que segura Moçambique há muitos anos. Já Ivan Reis diz que sim, pode ter impacto, sobretudo se as denúncias forem acompanhadas de provas consistentes e ganharem apoio dentro das instituições europeias. Guilherme Amisse comenta que os interesses da União Europeia em Moçambique Moçambique não serão afetados, já que a Europa continua a roubar o gás de Moçambique e isso vai continuar com ou sem Mondlane. O debate continua aceso no Facebook da DW. Volto a ti, Raquel.
2: Obrigado, Cláudia. Um debate aceso sobre este tema nas nossas redes sociais, no qual podes ainda contribuir com a tua opinião. Esperamos por ti no nosso Facebook.
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2: A Renamo denunciou hoje o assassinato a tiro de um ex-guerrilheiro do partido ontem à noite na província moçambicana de Sofala. Numa conferência de imprensa em Maputo, o porta-voz do partido, Marcial Macom, exigiu uma investigação urgente, séria e transparente por parte das autoridades.
7: Estamos diante de um caso anómalo, um caso que pensávamos nós que o diálogo, a paz, fosse um compromisso de todos. Não sabemos quem será o próximo, mas isso deve parar imediatamente e exigimos um pronunciamento imediato da Polícia da República de Moçambique e que os responsáveis desse ato sejam exemplarmente identificados e punidos nos termos da lei.
2: O porta-voz do partido Renamo, Marcial Macom, acrescentou ainda que o partido receia que a insegurança leve alguns membros desmobilizados a repostar, recorrendo ao que chamou de mecanismos individuais de autoproteção. Pelo menos 11 hectares de campos agrícolas foram incendiados na aldeia de Lutete, na província moçambicana de Cabo Delgado, uma ação atribuída pelos residentes ao grupo armado de supostos terroristas que estão a circular na região. Vários produtores fugiram da área afetada. Além da fuga, os camponeses receiam um período de fome na zona devido aos ataques destes grupos e também à destruição da área produtiva. O ministro dos Transportes moçambicano afirmou hoje que a construção da infraestrutura viária na área metropolitana de Maputo, que arrancou hoje, tem como objetivo proporcionar um transporte público inclusivo, ao mesmo tempo que reduz a emissão de gases e diminui também a sinistralidade rodoviária. Segundo as previsões do Executivo, o projeto deve estar concluído em 2028. Moçambique prevê precisar de quase 350 milhões de euros para mitigar os efeitos de fenómeno El Niño severo na próxima época chuvosa. O anúncio foi feito hoje pelo governo, que garante ter antecipado já a resposta a este fenómeno e tem já garantido quase metade do valor através de apoio externo. O primeiro-ministro de transição da Guiné-Bissau defende que o país entrou numa nova fase institucional que não admite a permanência de presidentes ocultos ou tutelas políticas informais. Em entrevista à revista Forbes, África Lusófona, Elídio Vieira até admitiu ser o líder do Partido Popular Guineense, negando que este partido tenha sido criado para dar cobertura a Sissoko Embaló. Em Angola, as portagens vão ficar mais caras a partir de amanhã. Os aumentos vão desde os 100 kwanzas aos 85 mil, ou seja, dos 10 cêntimos a cerca de 80 euros, sendo o maior agravamento para os veículos pesados nas fronteiras do país. Os aumentos dos preços são justificados pelo governo com a necessidade de conservação e manutenção da malha rodoviária. O leste da Alemanha vai novamente a votos no próximo domingo. Desta vez são os eleitores de Mecklenburg-Alemanha Ocidental e de Berlim que são chamados a votar. O partido de extrema-direita, AfD, continua a ganhar força nas sondagens e aumenta a pressão sobre o chanceler alemão Friedrich Merz, como nos conta Guilherme Correia da Silva.
8: As eleições estão marcadas para domingo e estão a ser acompanhadas com atenção depois da vitória da AfD no estado da Saxónia-Anhalt há quase duas semanas, onde o partido de extrema-direita obteve quase a maioria absoluta. Agora, em Mecklenburg-Pomerânia Ocidental, a AfD lidera as intenções de voto com 37%, enquanto a CDU, o partido do chanceler Friedrich Merz, não passa dos 7% nas sondagens. Já em Berlim, a CDU está numa luta renhida com o partido à esquerda pela liderança. Perante a subida da AfD, aumentam também as críticas dentro da CDU à estratégia de Friedrich Merz. Os resultados de domingo nas eleições regionais podem colocar o chanceler alemão ainda mais sob pressão.
2: O porta-voz da Comissão Europeia para Assuntos de Comércio, Olaf Gill, disse hoje que o projeto de associação entre a União Europeia e o Canadá não é contra ninguém. Esta é uma declaração que surge como resposta ao presidente dos Estados Unidos, Donald Trump, que ameaçou ontem romper as relações comerciais com a União Europeia caso esta associação avance. Para Trump, trata-se de um ato hostil por parte da União Europeia. O presidente norte-americano Donald Trump vai receber o seu homólogo chinês Xi Jinping na sua chegada aos Estados Unidos, disse hoje uma autoridade norte-americana. Não é habitual o presidente norte-americano deslocar-se ao aeroporto para receber dirigentes estrangeiros, encontrando-os normalmente diretamente na Casa Branca. Desta vez, segundo esta fonte, Donald Trump irá abrir uma exceção para o presidente chinês.
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2: E é tempo agora para a nossa voz desta quinta-feira, onde começamos por falar da violência doméstica em Angola, que deverá passar a ser crime público. Os agressores arriscam penas que vão até 15 anos de prisão. A proposta está em discussão no Parlamento, numa altura em que as autoridades procuram reduzir o número de casos registados no país. Esta é uma reportagem do nosso correspondente António Ambrósio.
9: A violência doméstica poderá passar a ser um crime público em Angola, com penas de prisão que podem chegar aos 15 anos. Será esta medida suficiente para reduzir o número de casos?
10: Reduzirá sim a violência doméstica, porque tem vários aí, né, que cometem este ato e não sabem o tipo de consequência. É, dando 15 anos, serão poucos que seguirão esse caminho.
9: A proposta de lei está atualmente em discussão na Assembleia Nacional, numa altura em que Angola registra, em média, 7 casos de violência doméstica por dia. Quase todos conhecem ou já testemunharam situações de violência doméstica, o que reforça os apelos.
11: Aos casais solteiros, por favor, vamos cuidar bem da nossa esposa. Quando há uma infração em casa, é claro ainda que um conselho é melhor, ou chamar uma outra pessoa para conseguir, mas não bater na nossa esposa.
12: Criança, a partir de casa, tem que ter educação, a partir do pai e a mãe. Quando vai manter também, vai ficar bem, vai proteger o marido dele.
9: Para quem trabalha na resolução de conflitos familiares, é necessário reforçar as ações de sensibilização junto das comunidades para prevenir novos casos de violência doméstica.
13: Temos chamado de atenção as famílias para poderem mudar de comportamento. Se nós não mudarmos de comportamento, então a sociedade está doente.
2: Ainda em Angola, a população da província do Uíge está preocupada com os relatos de mortes de mulheres na maternidade do Hospital Geral. 2 meses depois de protestos a pedir respostas, os moradores continuam sem qualquer esclarecimento. A UNITA, o maior partido da oposição em Angola, exige um inquérito independente para apurar as causas das supostas mortes. Mais detalhes com o nosso correspondente Borralho Ndomba.
14: O dia 20 de abril ficou marcado na vida de Simão Francisco. Foi nesse dia que o jovem perdeu a noiva. Ela deu a entrada de madrugada na maternidade do Hospital Geral do Uíge. Até ao meio-dia, a família não tinha informações oficiais sobre seu estado clínico. Mais tarde, soube que ela tinha sido dada como morta às 7 da manhã. Simão Francisco conta que a noiva não chegou a realizar o parto de gêmeos.
15: Pensamos que haviam feito algum procedimento e conseguiram salvar as crianças e a mãe não. Infelizmente, nem a mãe, nem os filhos, eles conseguiam salvar. Por quê? Porque eles nunca nos explicaram até hoje.
14: A DW contactou a administração do hospital e também não obteve respostas. O relato de Simão Francisco é apenas um dos muitos recolhidos pela DW no UIS. Várias famílias pediram para não gravar entrevista. Nas redes sociais, circularam várias denúncias relacionadas com alegadas mortes de parturientes na maternidade. Em julho, houve uma vigília em que participaram centenas de pessoas a pedir respostas. Mas até agora, não foram prestados quaisquer esclarecimentos públicos sobre os casos denunciados. Várias utentes queixam-se também das condições de atendimento. Maria Rosa, afirma sentir-se insegura em recorrer à maternidade.
16: Enquanto mulher, enquanto membro de uma família, não me sinto segura em nem dar à luz e nem levar um paciente meu ou um familiar meu, uma gestante minha para dar à luz lá. Tudo por causa dos maus tratos que eu tenho sofrido e por causa do excesso de mortes.
14: Outro morador da cidade do Uís, Kinkaningangu, considera que há desigualdade no acesso ao atendimento.
17: Muitas vezes, para atenderem bem a sua senhora que vai lá dar parto, tem que ter influência lá para acompanharem bem a senhora, senão fica assim abandonada pelos estagiários.
14: Além da maternidade, a DW contactou o Gabinete Provincial da Saúde do UIS, mas também não obteve respostas até o momento. A UNITA, que participou na organização da vigília em julho, defende a abertura de um inquérito independente. Em declarações à DW, o secretário provincial do maior partido da oposição, Damião José, afirma que tentou visitar a maternidade, mas não foi autorizado.
18: Já estamos acima de 10 senhoras, todos os dias, quando sempre há morte na maternidade. Não sabemos porque pedimos para podermos aferir, nem qual anunciar a nossa visita para a maternidade.
14: Até o momento, as autoridades de saúde do UIS não anunciaram publicamente quaisquer conclusões ou resultados de investigações sobre os casos denunciados. De Luanda para a DW, Borralho Ndomba.
2: E chegamos assim ao fim do nosso Praça Pública de hoje. Muito obrigado por ter estado deste lado. Nós voltamos amanhã. Até lá, tenham um ótimo descanso.
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1: 88.1 FM, já nota de volta de Mabô, depois de nós habituar informação na Rádio Alemã de Bonn, na Alemanha, e também nos compromissos publicitários. Para não complementar, sexta-feira, daqui a pouco, não tem previsão de tempo a nível nacional, mas Instituto Nacional de Meteorologia e Geofísica, depois também não tem horóscopo do dia e informação desportiva. Tudo isto para fechar essa segunda hora de manhã. Bom dia para bom sexta-feira para bom sextou para bom, não te espero que vou acordar direito, vou estar cheio de energia para bom tacar mais esse dia. Ali é som de boa rádio comunitária, nos quartel general na zona da África Central. Você qualquer cozinha, vou te chamar hoje na África. Então, bom dia, boa escuta, até meio-dia, manhã, RC.

Então, da Lucky Dub, que Born to Surfer, ali na sintonia de Boa 80 e 88 FM. Pois é, caro ouvinte, que lhe som de Boa Rádio Comunitária de Espargos, Boa 88.1 FM. Vamos à previsão de tempo para esse dia de hoje no Instituto Nacional de Meteorologia e Geofísica. Então, pois, notamente tem previsão de tempo hoje, dia 18 de setembro de 2026, céu pouco ou parcialmente nublado, por vezes nublado, com possibilidade de ocorrência de chuvisco dispersos, essencialmente nas zonas altas de Sotavento. Visibilidade boa igual ou superior a 10 km, vento de norte-nordeste, nordeste, balançoso moderado de 12 a 28 km/h, temporariamente fresco com muito fresco de 29 a 49 km/h, em alguns sectores da metade ocidental do arquipélago, do período da tarde à noite. Estado do mar, ondas de nordeste com 1 a 2,5 metros, diminuindo por sectores interiores. Zonas costeiras sul, aumentando 1,5 a 3 metros a nordeste e leste do arquipélago ao início da noite, madrugada, afetando o setor interilhas de Barlavento Oriental. Temperatura máxima para esse dia 2, também está entre 31 a 32 graus centígrados. Este dia, informação do Instituto Nacional de Meteorologia e Geofísica, meteorologista de serviço Edmilson Silva. Pois é, temperatura para tudo esse dia 2, na Tudo Cabo Verde, também está entre 31 a 33 graus.

Mr. Lucky da Born to Surfer, que ali são de 88.1 FM. Vamos ao horóscopo do dia, previsão de deuses. Não estou começando a carneiro, estou a trazer conversa com o par ou o sócio, apontará diferenças nas expectativas. Analise melhor uma proposta e esclareça o que cada um poderá assumir. O dia pedirá ajuste entre os planos de expansão e as tarefas quotidianas. Um curso ou projeto de longo prazo ganhará força com mais organização.

negocia os próximos passos, viaja ou participa de um evento relevante. Touro, um acordo de trabalho pedirá a revisão, confira prazos e evita assumir tarefas além da conta. A rotina cobrará equilíbrio entre produção e descanso. Dinheiro compartilhado ou despesas com os filhos pedirão ajustes no orçamento. Conversa sobre que será possível manter e dar andamento aos combinados. Organizar os compromissos trará segurança. Gêmeos, uma diferença de opinião poderá mexer com os planos de um grupo ou com as expectativas no amor. Escuta antes de responder e dê mais clareza aos combinados. As parcerias ganharão força. Concilie os desejos com as demandas da casa ou da família. Converse sobre os próximos passos e respeite o tempo de cada um. Acordos pedirão maturidade. Câncer, vida pessoal e carreira pedirão atenção simultânea. Uma conversa em família poderá ser difícil. Determine prioridade e devidas responsabilidades. O trabalho e cuidados de saúde ganharão impulso hoje. Reorganize horários para dar conta de novas demandas e incluir atividades de bem-estar. Evite levar problemas de trabalho para casa. Leão, um atraso, documento ou diferença de opinião poderá exigir paciência. Reveja informações antes de concluir uma negociação e deixe a agenda flexível. Criatividade não faltará para desenvolver um projeto autoral. Planos com os filhos ou no amor precisarão caber no orçamento. Organize os recursos com um bom planejamento. Tudo dará certo. Virgem, uma conta ou negociação pedirá atenção aos detalhes. Reveja valores e conversa sobre a divisão de despesas antes de assumir novos compromissos. A casa e a família ganharão um foco maior com o ajuste dos planos de mudança ou de uma reforma. Equilibre seus interesses com as necessidades de quem mora com você. Conforto e segurança em alta. Libra, Mercúrio em seu signo em tensão com Saturno, pedirá cuidado com as palavras. Uma parceria poderá cobrar definições que ainda precisam amadurecer. Ouça, esclareça suas condições e evite decidir sob pressão. Documentos, estudos e deslocamentos também exigirão atenção. Estruture uma ideia e reveja combinados. Paciência ajudará nos acordos. Escorpião, o trabalho pedirá organização e tempo para resolver o que ficou pendente. Uma conversa conservada ajudará a entender uma cobrança e ajustar os próximos passos. O foco se voltará para o dinheiro. Reveja preços e custos de um projeto. Evite comprometer recursos por pressão de um grupo. Valorize seu esforço e cuide também do seu descanso. Viagem à vista. Sagitário, impulsiona os planos pessoais. Uma cobrança de amigos ou diferença de expectativas no amor poderá exigir uma conversa séria. Esclarece sua disponibilidade e escolha o que deseja levar adiante. A carreira também pedirá ajuste para acompanhar as novas iniciativas. Apresente suas ideias com calma e se prepare para um passo maior. Sucessos pela frente. Capricórnio, carreira e família pedirão novos acordos. Uma conversa difícil mostrará o que precisa mudar para abrir espaço na agenda. Inovações no trabalho poderão aumentar os ganhos e exigirão flexibilidade para conciliar as demandas da casa. Organize os próximos passos sem cobrar respostas imediatas. Na vida íntima, troque confidências e crie planos a dois. Aquário, estudos, viagens ou documentos poderão exigir uma revisão dos planos. Uma resposta demorará mais do que você gostaria. Confirme informações antes de seguir adiante. O dia pedirá atenção às amizades e atividades de grupo. Combine responsabilidades e avalie os recursos disponíveis para realizar uma ideia. Novo projeto de trabalho firmará a sua reputação. Por último, não tem peixes. Negociação de trabalho ou de dinheiro compartilhado pedirá calma e contas claras. Define o que poderá assumir e reveja as condições de uma proposta. A semana termina com um grande impulso na carreira. Combine responsabilidades com parceiros. Se precisar, peça um prazo maior. Com organização, a estrutura poderá crescer. Nova fase no amor. Som então é de RC, que ali foi o Borocho do dia. Daqui a pouco nós damos um check ali da nossa página desportiva.
sobretudo a nível internacional, mal a não saber, a nível regional, nacional, isto está quase tudo parado. Agora é data para a seleção, daqui a pouco vão também dar um check na informação desportiva.

0: presença de então de Lucky Dub ali na sintonia de 88.1 FM, Boa Rádio Comunitária. Disparam também então para uma pequena página desportiva ali na Boa RC, ali Boa Manhã RC, edição de sexta-feira, Boa Magazine Matinal, durante 4 horas de emissão. Deixa ali uma boa música, conversa, espero que você goste de estar de lado dela. Então, nota vá para nós, página desportiva. Nota começar nos página desportiva dali de Boa Rádio Comunitária e Flop da Seleção de Cabo Verde, tendo em conta que nota na data FIFA. Seleção, por exemplo, hoje pela manhã já não ia ter seleções nita lança seja convocados, Portugal, e nós nunca está ficar de fora, a Seleção de Cabo Verde, nós nova equipa técnica, liderado para nós novo selecionador nacional, Humberto Betancourt, te apresenta hoje, sexta-feira, ser a primeira lista de convocado numa conferência de imprensa, que também acontecer, que está a acontecer 11 horas na sede da Federação Cabo-Verdiana de Futebol na Praia. Esse convocatório te destina compromissos de nossa seleção na qualificação de CAN 2027. Primeiro jogo está a ser Mali contra a seleção contra Mali dia 25, e segundo jogo, 4 dias depois, está a ser na cidade da Praia, frente à seleção de Ruanda. Então, liderote para primeiro convocatório, liderote para selecionador Humberto Betancourt, e também agora com o voto para Toca Leite, tricampeão nacional, 3 vezes campeão nacional, equipa de primeira, agora a fazer parte da seleção nacional. Humberto Betancourt, homem que tive lá tudo esse percurso de bobista, ele foi número 2 bobista, obviamente que ele tem esse trabalho, tem tudo para manter, e muito creio que Humberto Betancourt também fazer também um excelente trabalho. A seleção de Cabo Verde falando em nomes de grandes jogadores, tem alguns cabo-verdianos que destacam mesmo na Europa, alguns cabo-verdianos também conseguiram bom solte a nível de clubes. Vamos lá ver o que é que esse convocatório está trazendo-nos para essa nova era, né? Que Humberto Betancourt e Toca Leite na frente da seleção de Cabo Verde. A nível também de desporto, no Poder Flop, que na Santo Antão, Hermes Pinto foi reeleito para o último mandato. Ele queria conquistar título nacional. Hermes Pinto foi eleito para a unanimidade presidente da Associação Regional de Futebol de Santo Antão Norte, para um terceiro e último mandato, com conquista de campeonato nacional como principal objetivo. Em declaração à imprensa, após a Assembleia Geral realizada na cidade de Ribeira Grande, Hermes Pinto considera a reeleição um sinal de confiança de clubes no trabalho desenvolvido para ser equipa. Ainda, o que é que não pode falar a nível de Cabo Verde? Federação Cabo-Verdiana de Futebol realiza a seleção de sub-15 para detectar talentos para o Mundial de Azerbaijão. A Federação Cabo-Verdiana de Futebol realiza no dia 18 a 20 de setembro um festival de seleção masculina de sub-15 para observar jovens talentos, visando participação de Cabo Verde na Mundial categoria na Azerbaijão. Segundo um comunicado enviado na redação para a redação de imprensa, a iniciativa decorreu na São Vicente no dia 18, na Ilha de Sal no dia 19 e na Santiago Praia no dia 20, envolvendo seleções de diferentes regiões desportivas no país. Segundo a FCF, o festival tem um caráter de observação e não está a contar com tabelas classificativas, nem competições para título entre ilhas, sendo o principal objetivo é detectar talentos e avaliar técnico-tática individual de atletas. Cabo Verde que está a participar então na Mundial de Sub-15, Federação tenta fazer um torneio de caça-talentos, esse festival de futebol para caça-talentos. A Confederação Africana de Futebol também reuniu na Sal cerca de 250 personalidades para projetar futebol 2030. Ilha de Sal acolhia de 7 a 9 de outubro uma conferência internacional de futebol que cerca de 250 personalidades para analisar e desempenho africano no Mundial 2026 e projetar futebol no continente para 2030. A informação foi avançada na cidade da Praia para o diretor de desenvolvimento da Confederação Africana de Futebol, CAF, Gerson Melo, após uma visita da organização ao Presidente da República interina Janira Ofra Armada. Segundo a mesma fonte, encontra para analisar desempenho de seleções africanas na Mundial 2026 e discutir estratégia para melhorar e prestação do continente na Campeonato do Mundo de 2030. A conferência também vai ser organizada para a CAF, em parceria com a FIFA e Federação Cabo-Verdiana de Futebol. Ele tem reunido representantes das principais estruturas de futebol africano. Entre presenças confirmadas da Presidente FIFA, Gianni Infantino, Presidente de CAF, Patrice Motsepe e antigo treinador Arsène Wenger, além de outras figuras ligadas a futebol internacional. Gerson Melo explica que a conferência tem um componente técnica, mas também momentos de discussão e concertação sobre o desenvolvimento de modalidade no continente africano. onde que as prioridades apostei reforço de futebol de formação e de camadas jovens como forma de preparar seleções africanas para próximos ciclos competitivos. Então, sala de 7 a 9 de outubro, também recebesse conferência internacional, conferência de CAF para futebol. A nível regional era isto, e também nota bem flop de rapidamente do torneio Mundialito, organização AJS Sal Mundialito, que está acontecendo na Polivalente Cascais. Jogos agendados para hoje: 19 horas United Bros Preguiça, 20 horas Paris Galácticos e 21 horas Padaria Palmeira Perigoso. Ontem não tive jogos de ontem, na Feminino de Santo Antão 3, São Vicente 2 e Sal 7, São Nicolau 1, jogos então de esse torneio mundialito de futebol, de futsal, organizado para a JS. A nível internacional, obviamente nota de aproximação de fim de semana, que as grandes ligas não têm um fim de semana de bons jogos, bons derby, clássico, não tem um Porto-Benfica agendote, mas não tive Liga Europa na meia semana, também não tive uma jornada de Liga Espanhola. A Liga Europa tive que os jogos, equipas portuguesas, Benfica vencer, também Trofense vencer fora, Trofense vence a equipa de Lillestrøm por 2-1. Trofense de Internacional Cabo-Verdiano Stopira. Trofense que está militando na 2ª divisão do Campeonato Português. Também ontem não tive Bournemouth 2, Real Sociedade 1, Besiktas 4, Marselha 1, Celtic 1, Ferencvárosi 3, Vitória Pilsen 0, União Sangoli 3, Crystal Palace 4, Lech Poznan 0, Juventus 5, NEC 0. Resultados de ontem. Já na quarta-feira, Benfica tinha vencido AC Milan para 2-0, Rennes Sturmgrass tinha empatado a 0 e Anderlecht tinha vencido, Lyon tinha vencido Anderlecht para 2-1, Olympiacos tinha vencido Jagiellonia também por 2-1. Não tive uma jornada na meia semana de Liga Espanhola. Um dia que não tive Real Sociedade 0, Celta de Vigo 0, Rayo Vallecano 2, Espanhol 1, Alavés 0, Valência 1, Elche 2, Real Madrid 3, Atlético de Madrid 4, Osasuna 0, Deportivo 0, Sevilha 1, Barcelona 7, Racing Santander 2, Real Betis 1, Getafe 0, Málaga 1, Villarreal 3, Levante, Atlético de Bilbao fui adiado. Agora, pese fim de semana que te começou hoje, nota bem rapidamente para quadro de jogos. Nota então Gil Vicente Marítimo, te arranca amanhã na Portugal 1h30, ainda amanhã 1h30 Internacional Famalicão, 4h Alverca Rio Ave, 6h30 de manhã Sporting Arouca, dia domingo 1h30 Estrada Amador Académico, Vitória de Guimarães Moreirense, 4h Estoril Casa Pia, ainda 4h Santa Clara Sporting Braga, e dia de domingo, quando for 6h30, Futebol Clube do Porto, Benfica, primeiro clássico dessa época, primeiro clássico de Marco Silva à frente da equipa de Benfica. Então, amanhã, 6h30, Futebol Clube do Porto, Benfica. Amanhã não, dia de domingo. Amanhã não. Dia de domingo, dia 19, 6h30, esse clássico, obviamente que tudo gente expectante, para esse clássico de futebol português, Porto-Benfica. Alemanha, campeonato, jornada 4 arranca hoje, 5h30, Bayern de Munique, Mão União de Berlim, manhã, 12h30, Eintracht Frankfurt, Friburgo, Borussia de Mönchengladbach, Mainz, Werder Bremen, Augsburgo, Hamburgo, Colónia, 3h30 de manhã, no Tenso Stuttgart, Mão Borussia, dia de domingo, 12h30, Bayern Leverkusen, Leipzig, dia de domingo, 14h30, Schalke, Mão Elfsberg, e dia de mim, quando for 4h30, não tem Baderborn, mas Offenheim. Seguindo mais grandes ligas de futebol mundial, não te acompanha sempre na Borrada Comunitária. Liga Francesa, jornada 5 arranca hoje, a partir de 5h45, que Mónaco, Malan. Depois, manhã, 14h15, Paris, Strasbourg. 5h45, Le Mans, Lorient, Lyon, Rennes, Toulouse, Le Havre, Angers, Matrois. Dia de domingo, meio-dia, Auxerre, Brest. 12:15, Nice-Lille, e dia domingo, 5:45, também tem um clássico no futebol francês, tem Marseille a Paris Saint-Germain. Na Liga Italiana, Série A, jogos de jornada 5 arranca hoje, quando for 5:45, Monza Massa-Suolo. Amanhã, sábado, não tem meio-dia, Udinese Cagliari, Bologna-Torino. Também amanhã, 3 horas, tem um clássico de futebol italiano, Roma-Ma-Inter. E amanhã, para fechar dia, Venezia-Ma-Lazio, 5:45. Dia domingo, 9:30, Fiorentina-Manapoli. Meio-dia, Parma-Génova, Frazione como e quando for 3 horas, Juventus-Atalanta. Bom jogo também. E 5:45 de dia domingo, Lecce-Ma-AC Milan. Liga Espanhola não para, também mais jornada de fim de semana de Liga Espanhola de Futebol, também que arrancou hoje dia 18, a partir de 6 horas, Espanhol-Ma-Elche. Amanhã, quando for 11 horas, Osasuna-Rayo Vallecano, 1:15, Atlético Bilbao-Alavés, Celta de Vigo Racing Santander e Sevilha-Ma-Barcelona, bom jogo, amanhã a partir de 6 horas da tarde. Dia domingo, não tem 11 horas, Getafe Málaga, 1:15, atenção, 1:15, Atlético de Madrid Real Madrid, um derby de cidade madrileno. Depois não tem 3:30, Deportivo Real Betis, Vila Real Levante e 6 horas, Valência Real Sociedade, mais uma jornada de Liga Espanhola de Futebol. Não espero para a Europa de Futebol, está fechando a Premier League, jogos é que está marcado esse fim de semana. Premier League jornada também te começou hoje que Brentford, Chelsea a partir de 6 horas de Cabo Verde. Depois manhã 10:30 Tottenham, Aston Villa, bom jogo. E 1 hora Brighton, Arsenal, Everton, Ipswich, Newcastle, Hull City. 3:30 Nottingham Forest, Coventry. Dia domingo, meio-dia, Bournemouth, Liverpool, Leeds United, Crystal Palace, Manchester City, Sunderland. E dia domingo, quando for 4:30, Fulham, Manchester United. Jogos de esse fim de semana de Premier League. Premier League, Arsenal e Manchester City, Tatabá, Lod a Lot. 4 jogos, 4 vitórias. Ainda na nossa página esportiva, como sempre, um check de território brasileiro, Brasileirão. Mais uma jornada que também que te arranca amanhã às 6 horas da tarde. Atlético Mas Chapecoense, 7 horas Mirassol Botafogo, Remo Santos Vasco Curitiba. Para dia domingo tem São Paulo Internacional, Grêmio Palmeiras, Corinthians Fluminense, Vitória Cruzeiro, Flamengo Red Bull Bragantino e Atlético Paranaense Ma Bahia. Jogos então de Brasileirão, Campeonato Brasileiro de Futebol. Assim foi nos passagem para futebol internacional. Onde é que no flop que esse fim de semana ali tem bons jogos, não está começando a flop de manhã na Liga Italiana. Amanhã quando for 3 horas tem Roma-Ma-Inter, dois equipas também que está lá do lado na Liga Italiana. Dia domingo 1:15 Real Madrid-Atlético Madrid, um derby daqueles derby mais quente de futebol mundial, derby de Cidade de Madrid. Depois não tem outro clássico para dia domingo, na França, 5:45, Paris Saint-Germain, Marselha. Depois não tem aquele clássico que tudo amantes de futebol na Cabo Verde Augusta, 6:45 de Cabo Verde, tem Porto, 6:30 de Cabo Verde, tem Porto, Ma Benfica, primeiro clássico português de esse, primeiro clássico português desde época desportiva. Rapidamente um check para Boca e amante de futebol, mais logo depois do grande trabalho, o que é que televisão te oferece para Boca a hoje a nível de campeonatos. 6 horas botem Brentford a Chelsea Premier League, 5:30 botem Bayern Munique a União de Berlim, Liga Alemã, Liga Italiana quando for 5:45 botem Monza a Sassuolo, jogo para hoje. Na Liga Francesa, 5:45, botem Mónaco, Malá, jogo para hoje. O que é que a televisão, então, está a oferecer para esse dia de hoje, caro ouvinte para boa oia. Voltando para casa, a hoje, a opção é torneio mundialito, na Polivalente Cascais, jogos agendados depois, 19 horas, United Bros, Ma Preguiça, 20 horas, Paris, Ma Galácticos, e 21 horas, Padaria Palmeira, Ma Perigoso. Assim foi hoje a página desportiva na Borracha Comunitária. a você ver que ali é sempre sintonia de boa 88.1 FM. Nota a seguir, então, uma boa noite, manhã RC, ali na boa rádio comunitária. Já nota que 10 horas, nota bate meio-dia, ali uma boa, você bebe de boa música ali na boa 88.1 FM, a partir de 11 horas, ali na boa rádio comunitária. Nota para mais uma oferta musical, depois de nós, página esportiva, mais um flop ali na boa 88.1 FM. Não a busca de Alpha Blondie. Agora sim, não te fico ali com um bocadinho de Alpha Blondie. Não te fico ali uma boa até meio-dia. Você partir de agora. Vou dar-te uma mensagem, vou pedir boa música.
1: 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Parce que les politiciens nous prennent pour des gaous. On n'est pas gaous. On n'est même pas gaous. Ils vont prendre. Les bâtards vont prendre. Alors! Nous voulons la paix. Voilà. On parle des droits de l'homme, des droits de l'homme. Oui, quand il n'y a pas de paix, il n'y a pas de droits de l'homme. Soyons sérieux. Yeah! Et je voudrais ici interpeller la France, les États-Unis, la Russie, la Chine, l'Angleterre. Ils sont les cinq membres permanents du Conseil de sécurité des Nations Unies. C'est eux qui doivent amener la paix. Mais malheureusement, ce sont les cinq qui sont les plus grands marchands d'armes sur la Terre. Alors, mon frère Sarkozy, tu dis que l'Afrique n'est pas entrée dans l'histoire. Et je voudrais te donner une chance unique pour entrer dans l'histoire pour l'éternité. Et Sarko, Nico, parlons, viens avec nous. 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L'abolition de la guerre sur la terre. Yeah! 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Parce que on dit que c'est de l'utopie. Mais tant que les humains n'auront pas muselé la bête en eux, cette bête qu'est la guerre, ils ne seront que de singes nucléaires. Yeah! C'est pour cela, Nico, viens avec nous. Prends Barack sur la route et vois Poutine. Il faut que la guerre soit abolie pour respecter les droits de l'homme. Chez vous. Parce que le budget militaire peut créer des emplois. Nous voulons la paix au Libéria. Nous voulons la paix en Côte d'Ivoire. Nous voulons la paix en Sierra Leone. Nous voulons la paix au Liban. Nous voulons la paix en Irak. Nous voulons la paix en Somalie. Nous voulons la paix entre Israël et la Palestine. Parce que Dieu d'Abraham est un Dieu de paix, un Dieu d'amour, un Dieu d'unité, un Dieu d'unicité, un Dieu de miséricorde.

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Novamente, bom dia, não acabou de ouvir. Tiken Jaffa Koli, Plurien Etomé, Tiken Jaffa Koli, Malegran Corral. Calia som de 88.1 FM, manhã RC, a partir de 11 horas, ter um espaço de convívio, 10 horas e 35 minutos. Espero que você goste de estar de Lima nós. Calia boa RC, não teria uma boa diretamente nos quartel-general ali na zona da África Standard, e não te imite para tudo sal. E para todo mundo através de 88.1 FM. Até 11 horas, boa música ali na BRC. E depois de 11 horas, seleção musical está na BOMO e na Borracha Comunitária.

Eu não ficaria com um bocadinho desse grande coral e te cantas a música de Tikan Jaffa Coli, African Party. Nota muda de. Nota muda. Agora para Steel Pulse. Cadê é Steel Pulse? Um senhor de reggae music mundial. Steel Pulse que já tive no Festival de Praia de Santa Maria. Já não me recordo o ano ao certo, mas ele tive no Festival de Praia de Santa Maria. Steel Pulse.

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1: Sintonia então de 88.1 FM, boa rádio comunitária de Espargos. Já você a partir de agora, seleção musical de Lima Bo. Tinha uma mensagem na página de Manhã RC, também na página de rádio, também através já você sempre ou de maneira de GT Fábio e de música de boa preferência ali na boa rádio comunitária de Espargos. Aquele abraço, bom dia. 11 horas e 5 minutos, a partir de agora até meio-dia, seleção musical está na Bomon. Outra conta que boa, como sempre, tinha aquela mensagem também a você ver, sempre que vou poder, liga ali para nós, 241-3855, bobo de música, de boa preferência. Hoje nós oferta musical de bar para tudo, quem trigo de manos, com votos de um bom dia, especialmente para todo condutor. Não está a ficar aí que Roberto Carlos, caminhoneiro, a boa que está na escuta, tinha boa mensagem, bobo de boa música.

0: Linha de RC, boa 88.fm, nota a seguir, tchau, boa mensagem, boa pedido, boa música. Então, começaria hoje para nós, ouvinte e amiga, Suzilene Monteiro, uma senhora da casa, escrevendo-nos. Olá, bom dia, eu quero ouvir música de Mica Sena, atendendo para tudo ouvinte. Então, pedido nós, ouvinte, Suzy, para tudo ouvinte, para na casa fazer igual, pedido boa música também, que ali é Mica Sena, atendendo.
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rapidamente ali para pedido de nós ouvinte Samir, escreveu nós: bom dia Fábio, escreve música de Dynamo depois de Primavera.

0: Tchau.
1: Cinturinha então de Rádio Comunitária de Espargos, não tem mensagem que a Irina nos queixa de mensagem. Nós Anónima, ele falou nós, bom dia Fábio, bom fim de semana para Besoto, se é possível tocar a música de Zezé de Camargo e Luciano para mudar a minha vida, obrigada para Besoto, bom trabalho Anónima. Aquele abraço da Anónima, Zezé de Camargo e Luciano para mudar a minha vida.
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Pedido do nosso ouvinte anónima. Nota Sigma Bolha na boa 88.1 FM. Nota Bapanisa escreveu-nos: bom dia, Fábio Tudredo. Queria ouvir música de Soraya Ramos de Calema, O Nosso Amor.

Soraya Ramos, Lina Boa, Rádio Comunitária de Espargos. Deixa uma mensagem de Manoj, Bob de Música de Boa Preferência. Agora Sofia Creuvi, Márcia Cruz, Menina.

0: Kevin Clovis, Aliu Batalha e Sónia Souza de Chamboa.
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Boa, boa, hoje é sexta-feira, sextou o dia de música SAP. Não teria uma boa nessa edição, tranquila ali, 11h39, e solta-te com a música SAP, olha na casa, também tinha uma mensagem. A você ver através de página de Manhã RC, através de página de Rádio Cemitério, e sempre tem maneira de esgater nós, vou pedir aquela música que vou querer ouvir lá na casa. Agora esse Samu Brito escreveu-nos bom dia, Fábio, bom trabalho para nós todos, e um bom fim de semana. Estou com a música de Plutónio, 1 de Abril. 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

Se tinha poder, não te agarrava na boa, tudo hora. Som é de RC, sempre um prazer estar ali a fazer, comunicar e fazer rádio para boa. Tinha boa mensagem, Manos. Conta a hora, 11h46, já não está quase no fim, ainda botando tempo de pedir música de boa preferência. Agora é Sucre, o Viberto Dias, afinal.

Pois é, assim já nós chegamos na fim de nós espaço ali na boa rádio comunitária. Os Piririca, Vânia, Creuvi, Tony, Fica, Dona Ana. Pois é, foi um prazer enorme estar de uma boa nesta sintonia, vou saber, não estou a ir para ali. Foi a edição de sexta-feira, foi mais uma semana fechada ali na boa rádio comunitária. Obrigado a todos quem acompanhou-nos durante esta semana. No que diz respeito a amanhã, é a RCE. Nota regressa a partir de nota de regressa segunda, a partir de 8 horas de hoje, assim quiser, mas não também falar de uma boa daqui a nada para a agenda e também para a nossa página desportiva. Aquele abraço, manter igual de manos, despedir nos ouvintes, Tony Fica, Dona Ana.

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1: Olá, caro ouvinte, então vamos a avisos e anúncios a essa hora aqui na sua cinturinha amiga. Começámos o nosso espaço de aviso com este aviso de missa de sufrágio, esposa Maria de Longuina, filhos Manuela Santos, Rogério Santos, João Santos, Elizabeth Santos, Carla Santos, Ailton dos Santos, Indira dos Santos, Janine dos Santos, netos, bisnetos e demais parentes. Vem por este meio agradecer a todos os quantos os ajudaram na dor da perda do saudoso esposo, pai, avó, bisavó e parente José Matias Barros dos Santos, mais conhecido por João Matias. E aproveitam para convidar a todos a tomarem parte de uma missa do mês que mandam esta sexta-feira, pelas 18 horas, na Igreja Matriz dos Espargos, sufragando a alma do instinto. 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Seguindo então com o nosso espaço de avisos e anúncios. 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Informamos que as matrículas para EBGA, Educação de Jovens e Adultos de 1º ao 6º ano, estão abertas até o dia 21 de setembro. Os interessados deverão apresentar no ato da matrícula os seguintes documentos: fotocópia de cartão de identificação nacional, CNI ou bilhete de identidade BI, certificado de declaração de frequência original ou cópia autenticada. 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Por esta via, a Escola Secundária Ramiro Alves Figueira informa aos alunos e demais interessados que se encontra abertas as matrículas referentes ao ano letivo 2026-2027 nos horários normais de expediente. Mais informações, contactar a Secretaria da Escola, cita em Lomba Branca ou pelo telefone 583-4527. 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Novamente, a Câmara Municipal do Sal. 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Esposa Maria Longuinha, filhos Manuela dos Santos, Rogério Santos, João Santos, Elizabeth Santos, Carla Santos, Ailton dos Santos, Indira dos Santos, Janine dos Santos, netos, bisnetos e demais familiares, vêm por este meio agradecer a todos os quantos os ajudaram na dor da perda do saudoso esposo, pai, avó, bisavó e parente José Matias Barros dos Santos, mais conhecido por Joe Matias. E aproveitam para convidar a todos a tomarem parte de uma missa de um mês que mandam rezar esta sexta-feira, dia 18, pelas 18 horas na Igreja Matriz dos Espaços, sufragando a alma do extinto. 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Pois, caro ouvinte, assim foi mais uma edição da Visionus aqui na sintonia da ERC. Continuação do ótimo serão na sintonia da Rádio Comunitária de Espargos. 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

0: Programa de Literacia em Saúde Mental Infanto-Juvenil. A saúde é um bem comum e todos devem ter a responsabilidade na sua promoção e defesa. De acordo com a Organização Mundial da Saúde, OMS, saúde mental é um estado de bem-estar no qual o indivíduo é capaz de usar as suas próprias habilidades, recuperar-se do stress rotineiro, ser produtivo e contribuir com a sua comunidade. A saúde mental implica muito mais que a ausência de doenças mentais. Estudos internacionais apontam que os adolescentes em todo o mundo estão sujeitos a desenvolver alguma doença do foro psicoemocional. Portanto, esteja atento e saiba como ajudar e onde procurar ajuda. 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
1: Nota começando as páginas desportivas da Lidbo Rádio, Comitário e Teflop da Seleção de Cabo Verde, tendo em conta que não tem a data FIFA. Seleção, por exemplo, hoje pela manhã já não ia ter seleções de talança seja convocados. Portugal e nós nunca está ficando fora. Seleção de Cabo Verde, nós nova equipa técnica, liderado para nós novo selecionador nacional, Humberto Betancourt, te apresenta hoje, sexta-feira, a ser a primeira lista de convocado numa conferência de imprensa que também acontecer às 11 horas na sede da Federação Cabo-Verdiana de Futebol na Praia. Esse convocatório te destina compromissos de nossa seleção na qualificação de CAN 2027. Primeiro jogo tem a ser Mali contra a seleção contra Mali dia 25 e segundo jogo 4 dias depois de ser na cidade da Praia, frente à seleção de Ruanda. Então, liderou-te para esse primeiro convocatório, liderou-te para o selecionador Humberto Betancourt e também agora com o voto para Toca Leite, tricampeão nacional, 3 vezes campeão nacional da equipa de Palmeiras, agora fazer parte da seleção nacional. Humberto Betancourt, homem que teve lá tudo esse percurso de bobista, ele foi número 2 de bobista, obviamente que ele tem esse trabalho, tem tudo para manter, e muito a crer que Humberto Betancourt também fazer também um excelente trabalho. A seleção de Cabo Verde falando em nomes de grandes jogadores, de alguns cabo-verdianos que destacam mesmo na Europa, alguns cabo-verdianos também conseguiram bom solto a nível de clubes. Vamos lá ver o que é que essa convocatória te trazemos para essa nova era, né? Que Humberto Betancourt e Toca Leite na frente da seleção de Cabo Verde. A nível também de desporto, no Poder Flop, que na Santo Antão, Hermes Pinto foi reeleito para o último mandato. Ele queria conquistar um título nacional. Hermes Pinto foi eleito para a unanimidade presidente da Associação Regional de Futebol de Santo Antão Norte para um terceiro e último mandato com conquista de campeonato nacional como principal objetivo. Em declaração à imprensa, após a Assembleia Geral realizada na cidade de Ribeira Grande, Hermes Pinto considera a reeleição um sinal de confiança de clubes no trabalho desenvolvido para ser equipa. Ainda, o que é que não pode falar a nível de Cabo Verde? Federação Cabo-Verdiana de Futebol realiza a seleção de sub-15 para detectar talentos para o Mundial de Azerbaijão. Federação Cabo-Verdiana de Futebol realiza no dia 18 a 20 de setembro um festival de seleção masculina de sub-15 para observar jovens talentos visando participação de Cabo Verde na Mundial categoria na Azerbaijão. Segundo um comunicado enviado para a redação de imprensa, iniciativa de decorrer na São Vicente no dia 18, na Ilha de Sal no dia 19 e na Santiago Praia no dia 20, envolvendo seleções de diferentes regiões desportivas na país. Segundo a FCF, o festival tem um caráter de observação e não ele contará com tabelas classificativas nem competições para título entre ilhas, sendo o principal objetivo é detectar talentos e avaliar técnico-tática individual de atletas. Cabo Verde que está participando então na Mundial de Sub-15, Federação tenta fazer um torneio de caça-talentos, esse festival de futebol para caça-talentos. Confederação Africana de Futebol também reuniu na SAL cerca de 250 personalidades para projetar futebol 2030. Ilha de Sal acolheu de 7 a 9 de outubro uma conferência internacional de futebol que cerca de 250 personalidades para analisar e desempenho africano no Mundial 2026 e projetar futebol no continente para 2030. Informação foi avançada na cidade da Praia para o diretor de desenvolvimento da Confederação Africana de Futebol, CAF, Gerson Melo, após uma visita da organização ao Presidente da República interina Janira Ofra Almada. Segundo a mesma fonte, encontra para analisar desempenho de seleções africanas na Mundial 2026 e discutir estratégia para melhorar e prestação do continente na Campeonato do Mundo de 2030. Conferência também ser organizada para CAF, em parceria com a FIFA e Federação Cabo-Verdiana de Futebol. Ele te reúne representantes das principais estruturas de futebol africano. Entre presenças confirmadas está o presidente de FIFA, Gianni Infantino, presidente de CAF, Patrice Motsepe e antigo treinador Arsène Wenger, além de outras figuras ligadas a futebol internacional. Gerson Melo explica que a conferência tem um componente técnica, mas também momentos de discussão e concertação sobre o desenvolvimento de modalidade no continente africano. Uma das prioridades aposta é reforço de futebol de formação e de camadas jovens como forma de preparar seleções africanas para próximos ciclos competitivos. Então, sala de 7 a 9 de outubro, também recebeu-se conferência internacional, conferência de CAF para futebol. A nível regional era isto, e também nota bem flop de rapidamente do torneio mundialito, organização AJS Sal Mundialito, que está a acontecer na Polivalente Cascais. Jogos agendados para hoje, 19 horas United Bros Preguiça, 20 horas Paris Galácticos e 21 horas Padaria Palmeira Perigoso. Ontem não tive jogos de ontem, na Feminino Santo Antão 3, São Vicente 2 e Sal 7, São Nicolau 1, jogos então de esse torneio mundialito de futebol, de futsal, organizado para a JS. A nível internacional, obviamente nota de aproximação de fim de semana, que as grandes ligas não têm um fim de semana de bons jogos, bons derby, clássico, não tem um Porto Benfica agendote, mas não tive Liga Europa na meia semana, também não tive uma jornada de Liga Espanhola. A Liga Europa tive que jogos, equipas portuguesas, Benfica vencer, também Trofense vencer fora, Trofense vence a equipa de Lillestrøm por 2-1. Trofense de Internacional Cabo Verdeano Stopira. Trofense que está militando na 2ª divisão do Campeonato Português. Também ontem não tive Bournemouth 2, Real Sociedade 1, Besiktas 4, Marselha 1, Celtic 1, Ferencvárosi 3, Vitória Pilsen 0, União Sangoli 3, Crystal Palace 4, Lech Poznan 0, Juventus 5, NEC 0. Resultados de ontem. Já na quarta-feira, Benfica tinha vencido AC Milan para 2-0, Rennes Sturmgraz tinha empatado a 0 e Anderlecht tinha vencido, Lyon tinha vencido Anderlecht para 2-1, Olympiacos tinha vencido Jagiellonia também por 2-1. Não tive uma jornada na meia semana de Liga Espanhola. Não tive Real Sociedade 0, Celta de Vigo 0, Rayo Vallecano 2, Espanhol 1, Alavés 0, Valência 1, Elche 2, Real Madrid 3, Atlético de Madrid 4, Osasuna 0, Deportivo 0, Sevilha 1, Barcelona 7, Racing Santander 2, Real Betis 1, Getafe 0, Málaga 1, Vila Real 3, Levante, Atlético de Bilbao fui adiado. Agora, pese fim de semana que te começou hoje, nota bem rapidamente para quadro de jogos. Nota então Gil Vicente Marítimo, te arranca amanhã na Portugal, 1h30. Ainda amanhã, 1h30, Internacional Famalicão, 4h, Alverca Rio Ave, 6h30 de manhã, Sporting Arouca, dia domingo, 1h30, Estrada Amador Académico, Vitória de Guimarães Moreirense, 4h, Estoril Casa Pia, ainda 4h, Santa Clara Sporting Braga, e dia domingo, quando for 6h30, Futebol Clube do Porto, Benfica, primeiro clássico das épocas, primeiro clássico de Marco Silva, à frente de equipa de Benfica. Então, amanhã, 6h30, Futebol Clube do Porto, Benfica. Dia 19, 6h30, esse clássico, obviamente que tu gente expectante para esse clássico de futebol português, Porto-Benfica. Alemanha, campeonato, jornada 4 arranca hoje, 5h30, Bayern de Munique, Mão União de Berlim, manhã, 12h30, Eintracht Frankfurt, Friburgo, Borussia de Mönchengladbach, Mainz, Werder Bremen, Augsburgo, Hamburgo, Colónia, 3h30 de manhã, no Tenso Stuttgart, da Maborússia, dia domingo, 12h30, Bayer Leverkusen, Leipzig, dia domingo, 14h30, Schalke, Ma, Elfsberg, e dia domingo, quando for 4h30, no tem Baderborn, Ma, Offenheim. Seguindo mais grandes ligas de futebol mundial, nota acompanha sempre na Borrada Comunitária, Liga Francesa, jornada 5 arranca hoje, a partir de 5h45, que Mónaco, Malan, depois manhã, 2h15, Paris, Strasbourg, 5h45, Le Mans, Lorient, Lyon, Rennes, Toulouse, Le Havre, Angers, Matrois, dia domingo, meio-dia, Auxerre, Brest, 12h15, Nice, Lille, e dia domingo, 5h45, também tem um clássico no futebol francês, tem Marseille, Ma, Paris Saint-Germain. Na Liga Italiana, Série A, jogos de jornada 5 arranca hoje, quando for 5h45, Monza, Massassuolo. Amanhã, sábado, não tem meio-dia, Udinese, Cagliari, Bologna, Torino. Também amanhã, 3 horas, tem um clássico de futebol italiano, Roma, Ma Inter. E amanhã, para fechar dia, Venezia, Ma Lazio, 5:45. Dia domingo, 9:30, Fiorentina, Manapoli. 2, meio-dia, Parma, Génova, Frazione, Como. E quando for 3 horas, Juventus, Atalanta. Bom jogo também. E 5:45 de dia domingo, Lecce, Ma AC Milan. Liga Espanhola não para, também mais jornada de fim de semana de Liga Espanhola de Futebol, também que te arrancou hoje dia 18, a partir de 6 horas, Espanhol, Ma Elche. Amanhã, quando for 11 horas, Osasuna, Rayo Vallecano, 1:15, Atlético Bilbao, Alavés, Celta de Vigo, Racing, Santander e Sevilha, Ma Barcelona. Bom jogo. Amanhã, a partir de 6 horas da tarde. Dia domingo, não tem 11 horas, Getafe, Málaga, 1:15, atenção, 1:15, Atlético Madrid, Real Madrid, um derby de cidade madrileno. Depois não tem 3:30, Deportivo Real Betis, Vila Real Levante e 6 horas, Valência Real Sociedade, mais uma jornada de Liga Espanhola de Futebol. Não espero para a Europa de futebol, está fechando a Premier League, jogos que está marcado esse fim de semana. Premier League jornada também está começou hoje que Brentford, Ma Chelsea, a partir de 6 horas de Cabo Verde. Depois manhã 10:30, Tottenham, Aston Villa, bom jogo. E 1 hora, Brighton, Arsenal, Everton, Ipswich, Newcastle, Hull City. 3:30, Nottingham Forest, Coventry. Dia domingo, meio-dia, Bournemouth, Liverpool, Leeds United, Crystal Palace, Manchester City, Sunderland. E dia domingo, quando for 4:30, Fulham, Manchester United. Jogos de esse fim de semana de Premier League. Premier League, Arsenal e Manchester City, Tatabá, Loda Lot, 4 jogos, 4 vitórias. Ainda na nossa página esportiva, como sempre, um check de território brasileiro, Brasileirão, mais uma jornada que também que te arranca amanhã às 6 horas da tarde, Atlético Mas Chapecoense, 7 horas Mirassol Botafogo, Remo Santos Vasco Curitiba, para dia domingo tem São Paulo Internacional, Grêmio Palmeiras, Corinthians Fluminense, Vitória Cruzeiro, Flamengo Red Bull Bragantino e Atlético Paranaense Ma Bahia, jogos então de Brasileirão. Campeonato Brasileiro de Futebol. Assim foi nossa passagem para futebol internacional. Me dei no flop que esse fim de semana ali tem bons jogos. Nota começar a flop de manhã na Liga Italiana. Amanhã, quando for 3 horas, tem Roma, Ma Inter. Dois equipas também que estão lado a lado na Liga Italiana. Dia de domingo, 1:15, Real Madrid, Atlético Madrid. Um derby daqueles derby mais quente de futebol mundial. Derby de Cidade de Madrid. Depois não tem outro clássico para dia domingo, na França, 5:45, Paris Saint-Germain, Marselha. Depois não tem aquele clássico tudo amante de futebol na Cabo Verde Augusta, 6:45 de Cabo Verde, tem Porto, 6:30 de Cabo Verde, tem Porto, Ma Benfica, primeiro clássico português de esse... primeiro clássico português de esse, época desportiva. Rapidamente um check para a Boca e amante de futebol, mais do que depois de ganhar trabalho, o que é que a televisão te oferecer para a Boia hoje a nível de campeonatos. 6 horas botem Brentford a Chelsea, Premier League. 5:30 botem Bayern Munique, União de Berlim, Liga Alemã. Liga Italiana, quando for 5:45, botem Monza, Ma Sassuolo, jogo para hoje. Na Liga Francesa, 5:45, botem Mónaco, Malan, jogo para hoje. O que é que a televisão, então, está a oferecer para esse dia de hoje, caro ouvinte para boa oia. Voltando para casa, hoje a opção é torneio mundialito, na Polivalente Cascais, jogos agendados depois, 19 horas, United Bros, Ma Preguiça, 20 horas, Paris, Ma Galácticos e 21 horas, Padaria Palmeira, Ma Perigoso. Assim foi hoje a página desportiva na Borracha Comunitária, a você saber que ali é sempre sintonia de boa 88.1 FM.

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1: Olá, caro ouvinte, então vamos avisos e anúncios, já é essa hora aqui na sua cinturinha amiga. Começámos o nosso espaço de aviso com este aviso de missa de sufrágio, esposa Maria de Longuina, filhos Manuela Santos, Rogério Santos, João Santos, Elizabeth Santos, Carla Santos, Ailton dos Santos, Indira dos Santos, Janine dos Santos, netos, bisnetos e demais parentes. Vem por este meio agradecer a todos os quantos os ajudaram na dor da perda do saudoso esposo, pai, avó, bisavó e parente José Matias Barros dos Santos, mais conhecido por João Matias. E aproveitam para convidar a todos a tomarem parte de uma missa do mês que mandam esta sexta-feira, pelas 18 horas, na Igreja Matriz dos Espargos, sufragando a alma do instinto. 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Seguindo então com o nosso espaço de avisos e anúncios. 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Informamos que as matrículas para EBGA, Educação de Jovens e Adultos de 1º ao 6º ano, estão abertas até o dia 21 de setembro. Os interessados deverão apresentar no ato da matrícula os seguintes documentos: fotocópia de cartão de identificação nacional, CNI ou bilhete de identidade BI. 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Aviso da Escola Secundária Ramiro Alves Figueira. Por esta via, a Escola Secundária Ramiro Alves Figueira informa aos alunos e demais interessados que se encontra abertas as matrículas referentes ao ano letivo 2026-2027 nos horários normais de expediente. Mais informações, contactar a Secretaria da Escola, cita em Lomba Branca ou pelo telefone 583-4527. 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Novamente, a Câmara Municipal do Sal. 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Esposa Maria Longuinha, filhos Manuela dos Santos, Rogério Santos, João Santos, Elizabeth Santos, Carla Santos, Ailton dos Santos, Indira dos Santos, Janine dos Santos, netos, bisnetos e demais familiares, vêm por este meio agradecer a todos os quantos os ajudaram na dor da perda do saudoso esposo, pai, avó, bisavó e parente José Matias Barros dos Santos, mais conhecido por Joe Matias. E aproveitam para convidar a todos a tomarem parte de uma missa de um mês que mandam rezar esta sexta-feira, dia 18, pelas 18 horas na Igreja Matriz dos Espaços, sufragando a alma do instinto. 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Por esta via, a Escola Secundária Ramiro Alves Figueira informa aos alunos e demais interessados que se encontra aberta a matrículas referente ao ano letivo 2026-2027 nos horários normais de expediente. Mais informações, contactar a Secretaria da Escola, se tem Lomba Branca, ou pelo telefone 583-45-27. Pois, caro ouvinte, assim foi mais uma edição da Visionus, aqui na sintonia da ERC. Continuação do ótimo serão na sintonia da Rádio Comunitária de Espargos.

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1: Graças a Deus, sejam todos bem-vindos a este programa A Hora do Milagre. Hoje é quinta-feira e mais uma vez nós entramos no seu lar, no seu trabalho, no seu carro, através desta programação. Ora, meu amigo, minha amiga, depois de Deus na vida do ser humano, a segunda coisa que vem é a família do ser humano. Você vê que quando Deus criou o homem, ele disse: não é bom que o homem fique só. Então Deus criou a mulher para que o homem tivesse uma família, e eles formassem uma família. E hoje, qualquer ser humano que cresce, ele tem esse desejo de formar uma família, não é verdade? Constituir uma família, ter ali a sua família organizada, ter paz, ter sossego dentro de sua casa. Mas nós sabemos que, na realidade, não é isso que tem acontecido. Muitas famílias, sim, foram construídas, mas, ao mesmo tempo, muitas famílias têm sido destruídas. Destruídas pelas brigas, pelas doenças, pelos vícios, pelos desentendimentos. Muitas famílias destruídas pelas traições, enfim, pela falta de diálogo, pelo esfriamento. São vários problemas que têm destruído os lares. E nós queremos, meu amigo, minha amiga, convidar você, lançar esse desafio para hoje, daqui a pouco, olhe para o relógio, porque daqui a pouco, às 19 horas, estaremos no encontro para restaurar e abençoar todas as famílias. Nós vamos acompanhar a história da Aline, que tinha uma família destruída, e ao chegar à Igreja Universal, e orou e lutou, a família dela foi restituída.
2: Meu nome é Aline, hoje eu vim contar para vocês como que é a dor de uma pessoa que nunca teve uma estrutura familiar. Quando eu tinha 6 anos, os meus pais se separaram, né, por motivos de muitas brigas, eles se separaram. E foi aí onde começou toda a minha dor, porque eu me vi tendo que escolher um dos lados para eu conviver, seria ou a minha mãe ou meu pai. E nesse momento foi muito difícil para mim escolher, porque eu amava os dois e eu queria que os dois estivessem juntos, permanecessem juntos, né? Como isso não aconteceu, eu tive que ficar com o meu pai, eu e mais 4 irmãs. Na escola, eu lembro que eu tinha muita revolta, eu queria ficar no meio da turminha que bagunçava, porque eu queria expressar de alguma forma, mas eu não sabia como, o que eu estava sentindo por dentro. Porque eu não tinha com quem falar, eu não tinha uma figura feminina, uma figura materna para estar ali comigo. E aí é onde meu pai, devido a um crime que ele cometeu no passado, quando eu era muito pequena, ele foi preso, né? Eu tinha 12 anos nessa fase. E aí é onde eu posso dizer que foi assim um fundo de poço, bem fundo de poço, porque eu já estava sem a minha mãe no início, quando eu tinha 6 anos, e depois eu fiquei sem o meu pai, quando eu fiz 12 anos. Ele foi preso, né, devido a esse crime que ele cometeu. E aí é onde eu comecei a curtir a vida. Muito cedo, comecei a ir pra balada, comecei a sair à noite, porque eu não tinha limites, eu não tinha uma figura ali de família para estruturar, para orientar. E foi quando eu conheci o meu esposo, né, que hoje é meu atual esposo. A gente se conheceu muito novinho, eu com 14, ele com 15 anos, e o nosso namoro foi um namoro muito conturbado, porque ele era da noite, do pagode, da balada, e ele traía. Era um namoro onde eu sabia que tinha traições. Eu tinha muito ciúme, a gente brigava muito. E mesmo assim, a gente ia ali levando o namoro porque a gente queria ficar junto. E eu sempre tive aquele sonho. Eu não tive meu pai e minha mãe, mas quando eu tiver uma família, eu vou fazer de tudo para não deixar que, se um dia eu tiver filhos, passar por isso. Então, era o meu foco, ter uma família, ter um porto seguro ali, um lugar onde eu pudesse dormir em paz, pudesse descansar. E foi assim que eu comecei a minha vida muito cedo. Aos 17 anos eu engravidei da minha primeira filha, né? E a gente foi morar junto, sem condições nenhuma. mesmo vazio que eu comecei a ter quando eu tinha 6 anos, com a separação dos meus pais, eu percebi que ele permanecia dentro de mim. Essa dor que eu sentia, ela era muito grande, mas eu pensava assim, por que que eu vivo para viver isso? Eu não encontrava assim, um sentido para aquilo estar acontecendo, porque na minha cabeça eu queria que desse certo. Eu estava ali fazendo a minha parte, já estava grávida, só que sem estrutura nenhuma, então eu pensava... Não, vai dar certo, a gente se ama, a gente vai ser feliz, agora a gente vai ter uma filha, ele tem que focar aqui na filha, né? Então, eu queria muito isso a todo custo. Então, quando eu sentia uma angústia, eu não sentia vontade de matar ela, mas eu sentia vontade de eu morrer. Porque, assim, se eu morrer, ele vai até sentir minha falta, talvez, né? Passava esses pensamentos na minha cabeça, né? Eu era, assim, uma pessoa que tinha pesadelos. Toda vez que eu tinha pesadelos, eu sonhava com brigas, com problema na família, né? Eu sempre sonhava com coisas que faziam eu acordar com medo, né? Acordar assustada. E era isso. Minha busca maior foi pra tentar ser feliz na minha família. E eu não conseguia. Uma vez, conversando com meu esposo, eu falei pra ele, olha, vamos mudar, vamos fazer alguma coisa diferente. E ele falava assim, não, você me conheceu no samba, eu vou morrer no samba, eu não vou sair do samba por causa de você. Porque acho que de tanto eu pegar ali no pé dele, você vai sair de novo. E fazia drama, e fazia cena, e chorava, e segurava pra ele não sair, não, fica aqui. Então ele foi começando a ficar frio comigo, né? Toda essa frieza dele, eu lembro que ele já me olhava de uma forma que não era mais aquele olhar apaixonado que ele tinha antes. E ali eu vi que eu estava perdendo também aquilo que eu achava que teria conquistado, né? Quando a gente se relacionou, eu achei, poxa, agora eu vou ter a minha família, né? O que eu não tive com os meus pais, eu vou construir agora. E não foi o que aconteceu. Então eu vi que eu precisava de ajuda, porque do jeito que eu estava vivendo, o meu casamento não ia ter futuro nenhum. Então eu recebi um convite da minha mãe e da minha irmã, porque elas já frequentavam a Igreja Universal. E elas me falaram, olha, o problema que você tem, esse ciúme, essa solidão, esse vazio... Isso é um problema espiritual. Então você vai conseguir tratar isso se você for na igreja, se você for na reunião, se você conhecer a forma certa de vencer esse problema. Porque você quer vencer, mas da sua forma, do seu jeito. E assim você não vai conseguir. Então teve uma quarta-feira que eu cheguei à Igreja Universal, né? Através desse convite da minha mãe. E foi quando tudo mudou na minha vida. Participei da reunião, participei da oração. Com o tempo eu comecei a entender que eu precisava de libertação, né? Eu precisava dessa ajuda espiritual, né? Não foi fácil, porque quando eu cheguei eu não entendia nada. Eu só achava que a gente estava indo lá para falar com Deus, mas eu não tinha noção do que Deus poderia fazer dentro da minha vida relacionado ao meu problema. E a corrente que eu comecei a fazer, assim, assiduamente, sem quebrar nenhum dia, foi a de quinta-feira, porque era o que focava o meu problema, né? Ali se falava da família, do tratamento com o casamento, como deveria ser. Então foi quando eu comecei a aprender a como tratar o meu esposo quando eu voltava para casa. Aí eu passei a vir na igreja mais dias, eu vim segunda, terça, quarta, e todos os dias que eu vinha na igreja, eu falava, Espírito Santo, eu quero que o Senhor me batiza, eu quero que o Senhor entre dentro de mim, porque eu quero ter essa força, eu quero ter essa fé, eu quero ter essa paz, eu quero que esse vazio acabe de uma vez por todas. E foi numa quarta-feira, mesmo dia que eu cheguei, foi exatamente numa quarta-feira, que eu cheguei na igreja, eu já tinha feito vários propósitos, eu já tinha feito muitos jejuns, eu já tinha chamado realmente a atenção de Deus. Eu falei pra Deus, tem que ser hoje, meu Deus. Foi um momento que o pastor chamou todas as pessoas que não tinham o Espírito Santo pra ir na frente do altar. Eu lembro que eu fui e eu já tinha certeza, quando eu saí do meu lugar pra ir pra frente do altar, eu já percebi que ele estava lá me esperando. Quando eu fui lá na frente, que foi o momento que eu busquei, que eu me entreguei de corpo, alma, eu falei, eu não quero mais nada, agora nada mais importa. Não importa mais se eu não tiver mais o meu marido, não importa mais se eu não tiver uma vida financeira transformada, não importa, o que eu quero agora é o Senhor dentro de mim. E aí foi quando eu busquei com toda a minha força, e foi, eu lembro como se fosse hoje, num momento que o pastor falou assim, agora você vai ficar calado, e você vai deixar ele falar, porque você já falou. Agora é a vez de você deixar ele falar. E eu lembro que eu fiquei em silêncio. E na hora que eu fiquei em silêncio, eu já comecei a perceber que ele estava ali comigo. E eu só tive a certeza. Porque a única coisa que me mostrou que o Espírito Santo estava dentro de mim foi o sinal da paz de que ele estava ali e de que eu nunca mais ia sentir aquele vazio. Hoje, eu tenho o Espírito Santo como o meu tudo. Ele é o meu tudo. Eu posso viver sem qualquer coisa, mas eu não posso viver sem ele, porque ele hoje, ele representa tudo na minha vida, ele representa a minha alegria real, porque era o que eu tanto busquei. Eu sempre quis uma família, eu achava que a minha felicidade estaria em ter uma família. Ele não me deu só uma família, ele me deu ele e também restaurou a minha família. Então assim, ele completou tudo que eu procurava, a felicidade que eu queria tanto encontrar, eu encontrei nele, porque quando ele entrou dentro de mim, veio a força, veio a fé, veio a certeza da minha salvação, veio a certeza de que existe um mundo muito melhor pra gente. Hoje eu e meu esposo servimos a Deus, né? A nossa família foi totalmente restaurada, né? Os nossos filhos, graças a Deus, eles cresceram na presença de Deus. Hoje nós fazemos parte do grupo da Terapia do Amor. E também servimos a Deus como obreiros. Hoje eu posso dizer que a nossa casa é um pedacinho do céu, sabe? A gente tem paz, tem harmonia. Tudo que eu vivi na minha infância, os meus filhos não vivem, porque hoje é outra história, sabe? É tudo restaurado e o Espírito Santo, ele representa tudo na minha vida. Eu posso perder tudo, menos o Espírito Santo.
1: Por favor, prepare um copo com água que nós vamos daqui a pouco orar em seu favor. Vamos abençoar essa água para o beber dela, usar dela. Deus venha te dar forças para você lutar por si e pela sua casa. É uma igreja universal mais perto de si, onde nós estaremos orando para que você seja transformado e a sua família também seja transformada. Você que tem um casamento, mas o seu casamento está frio, seu casamento se esfriou, não há mais diálogo entre você e o seu marido, não há diálogo entre o marido e a esposa, não há mais aquela união familiar, aquele aconchego, aquela amizade, enfim, a sua família tem sido uma família destruída em tudo. E você diz, eu quero recuperar a minha casa, eu quero lutar pela minha família. Talvez você já tenha até lutado, mas essa luta não tem trazido resultados como você queria. Parece que você está a lutar com o vento, você está a dar socos no vento. Nós queremos te ajudar. Daqui a pouco, às 19 horas. E falando de família, eu quero que você acompanhe relatos de famílias que vão estar conosco nesse grande evento do dia 1 de novembro, às 15 horas, no Estádio Nacional. E já voltaremos falando sobre este evento.
3: Senhora Dina, já você costuma ter alguma experiência com a mensagem de Bispo Macedo?
4: Tem sim. Então, tenho experiência com o amor, tento acompanhar no Facebook, tento acompanhar na televisão, TV Record. Então, tenho escusa que ela está fraca, tenta ficar alegre, tenta ficar contente. Então, um dia, tenho experiência com o amor, na Bena reza Pai Nosso. Ele reza tudo um vez, ele fala, toma, aquele Pai Nosso, ó que do raza. Ele tem 7 pedidos. Então, bate, entra na cabeça, ele fala assim, ele bate, explica tudo o pedido que ele tem. Então, a partir de lá, bate na mente, fica para te ser essas palavras, sabe, de acompanhá-lo sempre, gostaria de acompanhá-lo seu próprio.
3: Então você, a maneira do Pai Nosso mudar através de mensagens de Bispo Macedo.
4: Muda, tio, tio, tio.
3: Você sabia que ele também está dia 1 de novembro lá na praia, no Estádio Nacional. Qual é que é a sua expectativa?
4: Estou ansiosa para o Tom Stella, para o Conchel, para todo mundo, para todo mundo estar lá naquele momento, dia 1, está preparado próprio, com fé na Deus, então está lá.
3: Mas espera aí, você também, você só ou você te leva a família?
4: Em primeiro lugar, não tem programa para mim, nem só. Mas se conseguir família, não te leva a família. Então, eu pedi tudo a alguém naquele momento, para toda a família, para todo o povo que estava contra ele, para Deus dar-nos força, para Deus dar-nos preparar, para estar lá naquele dia, para ter força, focado, para estar junto com ele. Para a mão dele, nós, bispo, está bem com Chicago Verde, para receber de braços abertos, para ter orgulho.
3: Então, fogo tinha que estar tudo preparado.
4: Tudo preparado.
5: Bom, pessoal, nós estamos ali na igreja de Boa Vista, ali na Cabo Verde. Nós estamos ali com o povo de fé de o quê? Tudo preparado para que dia, pessoal? 1 de novembro vamos estar na praia, porque vamos estar na concentração de fé, família ao pé da cruz, com a presença
6: de Jesus.
5: Quem vai estar com a sua família? Vai estar? Então, nós queremos lançar um convite, está aqui o povo, pode filmar aí. Todo o povo está na fé e vamos estar lá na praia, porque vai ser uma bênção. Em nome de Jesus. Quem está com ansiedade de chegar esse dia? Amém. Então você que está nos acompanhando é o nosso convidado, 1 de novembro, às 3 da tarde, no Estádio Nacional, com a presença do senhor Bispo Macedo. Deus abençoe.
6: Que Deus abençoe a todos. Nós aqui de Calheta de São Miguel, estamos na grande expectativa para um grande evento, dia 1 de novembro, ali no Estádio Tubarões Azuis, com a presença amiga do senhor Bispo Macedo. Estaremos com toda a nossa família realizando esse clamor todo especial. Gostaria de convidar todo o povo aqui de Calheta, você que assiste esse vídeo, a estar presente conosco. Teremos IAS em todos os pontos, em todas as zonas aqui de Calheta. Quem vai?
7: Meu nome é Kátia. Antes de fazer o propósito para minha família, dentro de minha casa nunca tinha paz. Tinha o problema de vício, nem a mãe, nem os irmãos. E também nunca tinha entendido o companheiro. Mas depois que passa a fazer o propósito para isso, hoje dentro de minha casa, nunca tem problema de vício mais, não tem paz, não tem alegria, não tem entendido o companheiro. Por isso, nos salita a fazer um convite. Para dia 1 de novembro, para participar conosco ao Família ao Pé da Cruz, na Estádio do Tubarão Azul, com presença de Bispo Marcelo, assim como Deus abençoe a família, tenho certeza também que o TAR tem resultados.
5: Aqui também o povo daqui do Salo, nos Pargos, está na mesma fé. Nós temos aqui já a nossa revista que vem, o convite desse grande evento que será realizado neste dia 1 de novembro. Aonde? Você também é o nosso convidado. O povo daqui do Sal já está na fé e todos vão, sim ou não?
8: Sim!
5: Deus abençoe a todos.
9: Que Deus abençoe vocês. Olha, nós estamos aqui em Santiago, Pedro Abadejo, está aqui os obreiros comigo, está aqui também todo o povo aqui na reunião de 9:30 da manhã e nós estamos aqui fazendo um convite para você que está aí do outro lado. Dia 1 de novembro, nós teremos a visita do seu Bispo Macedo aqui em Cabo Verde, e nós teremos o evento A Família ao Pé da Cruz lá no Estádio Nacional. Nós, aqui de Santiago, estamos preparados e queremos convidar você, amigos católicos, evangélicos, nazareno, você que é da seção, você que é budista, você que é muçulmano, todos são convidados, até você que é ateu, você é o nosso convidado para esse dia 1 de novembro, 3 horas da tarde, o evento A Família ao Pé da Cruz no Estádio Nacional com o seu Bispo Macedo. Povo de Santiago, quem vai? Deus abençoe você.
5: Atenção, meu amigo, minha amiga, dia 1 de novembro, às 15 horas, ali no Estádio Nacional Tubarões Azuis, na cidade da Praia, todas as famílias estarão reunidas ao pé da cruz, em busca do bem-estar, em busca da união familiar, em busca da saúde, em busca da paz, da alegria, e nós teremos a presença especial do Bispo Macedo, pela primeira vez aqui em Cabo Verde. Ele também estará com a sua família, ou seja, ele estará com a sua esposa. Então você que tem problemas de qualquer tipo, não só familiares, problemas de qualquer tipo, e você diz, eu quero sair desta situação, eu não vou perder essa oportunidade, seja de onde for, de Santo Antão a Brava, você quer estar nesse encontro, se você está nas ilhas, então procure uma igreja universal mais perto para você saber como será feito para que você esteja conosco neste grande evento, uma oportunidade única que você não pode perder. Você ouviu relatos de famílias, pessoas que têm sido abençoadas e estão a se preparar para esse evento. Você também pode se preparar e estar junto conosco. Nós daqui a pouco vamos fazer uma oração por você, mas antes disso, acompanhe mais relatos de pessoas que se preparam para esse grande encontro.
10: Qual o nome da senhora?
11: Rosa.
10: Qual a experiência da senhora com as orações e a palavra do Bispo Macedo?
11: A experiência é que não tem hora que não houve ódio, muito bem não houve ódio, todo dia não houve ódio de bispo, ainda fica mais fortalecido quem é aquele ódio que não houve, ainda pratica mais tio na palavra de Deus, ainda a gente manda, fica mais avivado naquele dia.
10: E a senhora já está sabendo do evento A Família ao Pé da Cruz?
11: Essa é a missão.
10: Qual a expectativa para esse dia?
11: expectativa que não tenho é que para que me conheça a família no baile, para não ser tudo transformado, renovado e para não ficar uma família mais unida de que se uma nossa talha.
10: O que a senhora está a falar para a pessoa que está na casa, que está a acompanhar esse vídeo?
11: Que alguém que está lá na casa, quem que só estou de angocili, quem que só estou bem, pelos boi para aquele vento ali, se uma minha também com a minha família, pelos boi com suas famílias também, onde que não está a receber bênção espiritual, físico, avivamento, e quem não está falando aquele alguém que está bem lá, mas está bem, quem que está doente está bem curado, quem que tem problema na família, mas está bem com renovação na sua família, e uma se feita fica vivário, mas aquele ali fica marcante.
10: O horário do evento, dona Rosa, a senhora sabe qual vai ser o horário?
11: Horário 3 horas de tarde.
10: E onde que vai ser?
11: Estádio Nacional, Tubarão Azul, Família Pereira Cruz.
10: Com a presença de quem?
11: Bispo Edir Macedo.
5: Muito bem, graças a Deus. Nós estamos aqui agora na Igreja Universal de...
8: Santa Maria.
5: E nós já estamos preparados para o grande evento que vai acontecer, que é... Família ao Pé da Cruz, que dia? 1 de novembro, às 3 horas da tarde. A igreja vai estar presente ou não vai estar? E a família, vai ou não vai? Nós já estamos prontos para o grande evento do dia 1, no Estádio Nacional, com a presença... Graças a Deus.
10: Estou aqui na Igreja Universal de... É isso aí, nós estamos aqui também na expectativa para o evento A Família ao Pé da Cruz. Quem vai lá estar no evento, pessoal?
8: Eu!
10: É isso aí, no dia 1 de novembro nós vamos ter o evento A Família ao Pé da Cruz, onde o Bispo Macedo vai estar presente. Quem vai levar a sua família?
8: Eu!
10: Então, nesse dia... 1 de novembro, às 3 horas da tarde, ali no Estádio Nacional, o evento A Família ao Pé da Cruz, com a presença do Senhor Bispo Macedo. Convidar todos a estar também presente nesse evento, você e toda a sua família.
12: Antônia, já tive alguma experiência, uma oração, mensagens do Bispo Macedo?
13: Sim, já me tive muito. Eu ouvi palavras do Bispo Macedo e muito bom te seguir. E cada vez que ele te trazia uma palavra, é muito bom te fortalecer no nosso fé, te dizendo mais força e ânimo para não lutar.

0: naquele dia.
1: A expectativa é grande, e a expectativa é estar aí, estar com tudo, a minha família e alguns convidados.
0: Que mensagem que até deixa para a pessoa lá na casa?
1: Penso que há dois anos, penso para receber bênção, uma grande bênção que tem aquele dia.
2: Prepara o copo com água. Diga um bocado, ou também faz uma oração para boa.
3: Neste momento, vamos unir a nossa fé. Vamos falar com aquele que tem o poder de nos abençoar.

Senhor Deus Todo-Poderoso, Deus grande que não tem limites. O Senhor é grande, é poderoso. Então eu peço, estenda a tua mão sobre todos aqueles que neste momento, meu Deus, oram conosco, pessoas que sofrem, pessoas que têm chorado, pessoas que não têm mais prazer em nada. A vida delas está destruída, a família está destruída e esta pessoa invoca o Senhor clamando por ajuda. Eu peço, ajuda ele, ajuda ela, arranca o mal que faz essa pessoa sofrer e que sejam todos abençoados e libertos, que essa água seja abençoada para quando essa pessoa beber, ela receba forças em nome de Jesus. Amém? E graças a Deus. Meu amigo, minha amiga, nós temos certeza que Deus nos ouviu e aí onde você está, Ele te abençoou. Eu quero lembrar a todos que amanhã, sexta-feira, nós estamos num combate forte contra todas as obras negativas de bruxaria, feitiçaria, inveja, maldição. Procure uma igreja universal mais perto de si. Você que sofre por problemas espirituais, quer se libertar, é o nosso convidado. E neste domingo é o domingo da vida a cores. Você que não vê mais o colorido da vida, a sua vida está cinzenta, a sua vida está vazia e você diz, eu quero ajuda, eu sofro com depressão, um vazio profundo dentro de mim. Neste domingo, 9:30 da manhã, em todas as igrejas universal do Reino de Deus. A nossa sede é ali no Templo Maior, no Paiol do Coqueiro, na Cidade da Praia. E você pode nos encontrar também aqui na Ilha do Sal, na Santa Maria, ao lado da Esquadra, na Palmeira, atrás da padaria, e aqui nos Pargos, atrás das bombas da Shell. Estaremos juntos e Deus vai mudar a sua vida. Deus abençoe a todos, ficamos por aqui. Até a próxima.

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